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3: E assim a gente vai encerrando no Pagodinho da BH, o som de Turma do Pagode Menos é Mais. Bom demais, né? O melhor do pagode pra você. 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

0: 10 às 10 pra você, as 10 mais pedidas da programação. Tá aí, número 1, Bruno Jaggs e Sorriso Maroto. Em segunda posição, Cheiro de Culpado com Júnior César. Terceira posição, Nem Pagando com Henrique Castro e Menos e Mais. Quarta posição, Beijei a Cura com Diego e Victor Hugo. E na quinta posição, Imparável com Acato e Péricles. Por aqui, as melhores músicas pra você. E aí, conta pra mim, a sua mais pedida tocou na programação? Não? Então vai pro site, pede ela lá, bhfm.com.br. 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BH 10:39.
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0: BH 10:40.
6: Tem alô no WhatsApp.
0: Aquele beijo carinhoso pra Rafaela no Luxemburgo, pra Lina em Castanheiros e pro Fábio em Santa Teresa.
6: Tem alô no Instagram.
0: Natanael Silva tá com a gente, Fernando Anderson e também o professor Fálvero. Um beijo!

0: Mendonça, todo mundo vai sofrer aqui na sua BH, agora 10h57. 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Bora, daqui a pouco tem mais músicas. BH 10h58.
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1: BH 10:59.
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seu Jorge pra você com Mina do Condomínio. Tá rolando o nosso Rebobina pra você matar a saudade, tá? 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E agora tá na hora de voltar pro ano de 2015. Chegando com ele, Luan Santana e Chuva de Arroz no Rebobina. Boa noite.

Gustavo Lima, doidaça pra você! É aqui na BH, no Rebobina! Essa aí foi de 2013, hein? Misturando o sertanejo universitário, a rocha do Gustavo Lima, doidaça pra você no Rebobina. 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Bora chegando com mais uma pra matar a saudade. Boa noite.

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2: Já que você não me quer mais, na voz de Dilcinho. Que delícia, hein? O nosso Rebobina. 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Bora com o João Neto e Frederico? Tá combinado? Tá combinado que você continua por aqui comigo, né? Boa noite.

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1: Agora é a Vera, hein, galera? Essa aqui é pra quem tá na pista.
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0: jeito, moleque! Meu jeito, moleque, de ser pra você no Rebobina. Que delícia, hein? Essa aí eu amava. Na verdade, eu amo o jeito, moleque. É bom demais, né? Pois é, BH, agora 11h57, eu sou a Bárbara Mello, estou indo nessa. Mas amanhã eu tô de volta às 8 da noite, trazendo mais no Pagodinho pra você da BH. Aquele beijo! A gente se fala amanhã. Boa noite, juízo, hein? Até amanhã, fui! BH 11h57.
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3: Felipe Amorim é cantor, compositor e fenômeno digital. Nascido em 21 de setembro de 1996 em Fortaleza, no Ceará, ele tem 27 anos e é um dos artistas mais ouvidos do Brasil. A música sempre fez parte da sua vida. Antes de cantar, Felipe escreveu sucessos que estouraram nas vozes de outros artistas. Ele assinou hits como Tá Rocheda para os Barões da Pisadinha e Fim da Noite para o Zé Vaqueiro. Em 2021, decidiu assumir os vocais e logo virou sensação. Seu repertório mistura forró, piseiro, funk e pop, conquistando milhões de ouvintes. No Spotify, ele foi apontado como um dos artistas nordestinos mais ouvidos e já teve várias músicas no Top Brasil, incluindo o hit No Ouvidinho, que chegou ao primeiro lugar no Spotify Brasil. Entre os sucessos que bombaram nas plataformas estão Love Gostosinho com Natan, Toca o Trompete e Eu Vou na Sua Casa, hit com Vitão, Bim e Malibu. Felipe acumula ainda indicações importantes como no MTV Miau e no TikTok Awards.

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2: Guilherme Benuto, menos é mais. 14 Fernandes.

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0: 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Marlon de Castro Souza, conhecido pelo nome artístico de Léo Foguete, começou a trajetória compartilhando vídeos nas redes sociais. Natural de Petrolina, em Pernambuco, Léo surgiu mostrando uma voz marcante e um repertório que mistura romantismo, sofrência e identidade popular. A conexão rápida com o público fez com que o artista desse o próximo passo e investisse de vez na carreira profissional. O reconhecimento nacional chegou com músicas que viralizaram nas plataformas digitais, como Última Noite, que ganhou força nas redes sociais e abriu espaço para Léo Foguete alcançar novos públicos. A partir daí, outros lançamentos reforçaram o estilo do cantor, como Cópia Proibida e Maior B.O. Hoje, Léo Foguete soma milhões de streamings nas plataformas digitais e é presença frequente em playlists sertanejas e de forró. E o artista também começa a aparecer em rankings e indicações do cenário musical, consolidando o nome como uma das apostas da nova geração do segmento.
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3: Zé Neto e Cristiano são uma das duplas sertanejas mais amadas e influentes do Brasil. Eles se conheceram ainda crianças em São José do Rio Preto, São Paulo, e decidiram seguir juntos na música em 2011. Zé Neto, nascido 9 de fevereiro de 1990, e Cristiano, 10 de agosto de 1988, cresceram ouvindo clássicos do sertanejo e trouxeram essa paixão para suas composições e performances. O primeiro grande salto aconteceu com o hit Seu Polícia, que colocou a dupla nas rádios de todo o país. Depois vieram sucessos que marcaram o sertanejo atual, como Largado às Traças, Notificação Preferida, Bebi Minha Bicicleta e S de Saudade. A dupla já acumulou bilhões de visualizações no YouTube e dezenas de milhões de streamings nas plataformas digitais, além de prêmios importantes como o Prêmio Multishow de Música Brasileira e indicações ao Grammy Latino. Em 2024, Zé Neto e Cristiano fizeram uma pausa de 90 dias na carreira para o tratamento de depressão e síndrome do pânico de Zé Neto. A dupla retornou aos palcos no fim do mesmo ano, reduzindo drasticamente a agenda de shows para cerca de 12 por mês, visando saúde mental e equilíbrio familiar em 2025. Os artistas também têm uma festa própria, Intenso, um evento com mais de 3 horas de show e muito modão, além, é claro, dos hits da dupla.
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4: Pedro Sampaio. Você com certeza já ouviu esse nome por aí, né? Pedro do Espírito Santo Sampaio, mais conhecido como Pedro Sampaio, nasceu em 21 de dezembro de 1997 no Rio de Janeiro. Aos 28 anos, ele é um dos artistas mais influentes da nova geração do pop e do funk brasileiro. Desde cedo, a música chamou sua atenção. Ainda adolescente, ele começou a tocar percussão e a experimentar sons, até ser descoberto tocando como DJ em festas no Rio. A carreira profissional começou a ganhar forma em 2018, quando assinou com a Warner Music. Seu primeiro grande hit foi Sentadão, que virou febre nas rádios e nas plataformas digitais. Pedro é conhecido por misturar funk, pop, eletrônico e elementos de outros ritmos. Entre os maiores sucessos estão Atenção com Luísa Sonza, No Chão Novinha com Anitta, Escada do Prédio com Marina Sena e Poc Poc. São milhões de ouvintes mensais no Spotify e presença forte nas redes sociais. Pedro também já foi apresentador do TVZ do Multishow e ganhou o prêmio do canal como Funk do Ano em 2025 por sua parceria com Anitta e MC GW em Bota um Funk.
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0: Tiago André Barbosa, conhecido como Tiaguinho, nasceu em 11 de março de 1983 em Presidente Prudente, interior de São Paulo. O cantor tem 42 anos e é uma das maiores vozes do pagode e do samba do Brasil. A música entrou cedo na vida dele. Aos 12 anos, Tiaguinho já compunha. Aos 15, fundou seu primeiro grupo de samba. A grande virada aconteceu em 2002, quando participou do programa Fama, na TV Globo. No ano seguinte, assumiu o vocal do Exalta Samba, um dos grupos mais importantes do gênero. Após quase uma década na banda, Tiaguinho seguiu carreira solo em 2012. O álbum Ousadia e Alegria marcou esse novo momento e abriu caminho para uma sequência de sucessos. Entre eles, Ainda Bem, Sou Cara Pra Você, Deixa Tudo Como Tá e Pé na Areia. Misturando pagode, samba, R&B e pop, ele conquistou públicos de todas as idades. Nas redes sociais, soma quase 10 milhões de seguidores e milhões de ouvintes mensais nas plataformas de streaming. Tiaguinho também é empresário e idealizador do Tardezinha, projeto que virou um fenômeno mundial. Na vida pessoal, vive um momento especial. O cantor é pai do Bento, fruto do relacionamento com Carol Peixinho.
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2: Essa moda é apaixonada demais. Eu não queria viver uma história dessa não, viu?

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2: Guilherme Antônio Artioli e Haroldo Benvenuto Machado Artioli são a dupla Guilherme e Benuto. Os irmãos nasceram em Campinas, interior de São Paulo, e cresceram numa casa cheia de música. Gui começou a tocar sanfona aos 9 anos e Benuto, formado em música erudita, apaixonou-se pelo violino aos 11. Antes de seguir como dupla, os dois fizeram parte do trio sertanejo Vila Bagage por mais de 10 anos, participando de CDs, DVDs e clipes autorais. Em 2019, assinaram com a Sony Music e lançaram o álbum Amando, Bebendo e Sofrendo, colocando seus primeiros sucessos no mapa sertanejo. Desde então, emplacaram hits que viralizaram nas rádios e plataformas. Entre os maiores estão Pulei na Piscina, Sigilo, Declaração pro Bar e Haja Colírio. Este último com participação de Hugo e Guilherme e presença constante nas playlists mais importantes do segmento. Hoje, a dupla soma mais de 14 milhões de ouvintes mensais no Spotify Brasil, ocupando posições altas nos rankings do sertanejo nacional. Em 7 anos de dupla, eles se apresentaram em 4 edições da Festa do Peão de Barretos. Guilherme e Benuto também são compositores respeitados e já escreveram músicas para grandes nomes do sertanejo como Jorge Mateus e o hit Pergunta Boba e Mateus e Cauã em Abelha Sem Mel.
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2: Ei, boa noite.
0: Danilo e Davi formam uma das duplas mais promissoras do sertanejo atual. Eles se uniram por amor à música no fim de 2020 e em poucos anos ganharam espaço no Brasil inteiro. Danilo, natural de Paracatu, Minas Gerais, já era compositor de sucessos como Eu Sei de Cor, de Marília Mendonça e 10% de Maiara e Maraíza. Davi é de Santo André, São Paulo, começou na música no coral da igreja e se destacou escrevendo hits gravados por outros artistas. Uma curiosidade é que ele é sobrinho de Marcos, da dupla com Belucci, e foi apadrinhado pelo tio que sempre o incentivou. O som da dupla mistura sertanejo moderno com letras que falam de amor, festa e vida real. Entre os hits que conquistaram o público estão Apaga, Apaga, Apaga, Tive que Bater Palma e Fumo da Noite. Músicas que tocaram forte nas rádios e viralizaram nas redes. Eles somam centenas de milhões de reproduções em streaming e mais de 800 milhões de views no YouTube, mostrando que a dupla já virou referência no cenário sertanejo. A dupla sertaneja venceu o prêmio de revelação do ano no Prêmio Multishow de Música Brasileira em 2025 por voto popular.
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3: Ana Flávia Castela, mais conhecida como Ana Castela, é hoje um dos maiores fenômenos da música brasileira. Natural do Mato Grosso do Sul, a cantora começou a ganhar visibilidade ainda jovem nas redes sociais, mostrando carisma, identidade e uma forte ligação com o universo do agronejo. O grande estouro veio em 2022, com Pipoco, parceria com DJ Cris no Beat e Melody, que virou hit nacional, dominou as plataformas digitais e colocou Ana Castela no topo das paradas. Na sequência, vieram sucessos como Boiadeira, Nosso Quadro, Roça em Mim e Solteiro Forçado. Hoje, Ana Castela acumula bilhões de streams, lidera rankings nas plataformas digitais e coleciona prêmios importantes, incluindo troféus no Prêmio Multishow e no Melhores do Ano. Com projetos audiovisuais de grande alcance, feats com artistas como Luan Santana, Simone Mendes e Gustavo Mioto, além de turnês lotadas pelo Brasil, a boiadeira vive o auge da carreira e segue como um dos nomes mais fortes e influentes da música nacional.
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0: Cleiton e Romário são um dos destaques do sertanejo atual e vem conquistando espaço com um repertório que mistura romantismo, sofrência e letras fáceis de se identificar. A dupla surgiu no Distrito Federal, onde começou a carreira se apresentando em bares e eventos locais, até chamar a atenção do público nas plataformas digitais. O reconhecimento nacional veio com músicas que rapidamente viralizaram, como Morena, Água nos Olhos e Namorando ou Não, e caíram no gosto do público. A dupla aposta em projetos audiovisuais e performam bem nas plataformas. Entre eles, Cleiton e Romário, ao vivo no Mineirão, ao vivo em Brasília e no churrasco.
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0: Você toparia receber até $1.000 para trocar o seu carro por um modelo elétrico? Pois é isso que está acontecendo em Nova Delhi, na capital da Índia, considerada a capital mais poluída do mundo. Na tentativa de mudar o gosto cinza do ar, sim, são esses os relatos dos moradores por lá. O governo está oferecendo incentivos financeiros para que donos de motos, carros e caminhões troquem seus modelos a combustão, ou seja, álcool, gasolina ou diesel, por modelos elétricos. O incentivo também vale para quem quiser instalar pontos de recarga, auxiliando assim a viabilidade dos elétricos por lá. A partir de 2028, Nova Delhi só vai registrar veículos novos de duas rodas que forem elétricos. E aí, você toparia? Me conta lá no @SilviaCastroDC.
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3: BH agora 5:03, bom dia.
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3: Bom dia, BH. Hoje é quarta-feira, 19 de agosto de 2026. Bom dia, Ana Júlia Goulart.
5: Bom dia, Marcelo. Bom dia, melhor ouvinte do mundo. Bora!
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5: Contran aprova novas regras da lei seca. BH é eleita a capital mais digital do Brasil. E o Galo enfrenta o Bragantino pela Sul-Americana.
3: Tá no ar o Giro BH nesta quarta-feira. Bom dia, Ana Júlia. E o melhor ouvinte do mundo chega junto com a gente por aqui também, não é isso?
5: Mandando aquele áudio esperto, contando o que vocês estão fazendo nesta quarta-feira às 5:05 da manhã. Já passaram um cafezinho, já estão saindo pra treinar, estão indo pro trabalho, estão voltando do trabalho. Conta tudo! 31992360714.
3: E tem prêmio pra quem se inscreve lá no site, no bhfm.com.br ou também no aplicativo, né, Ana Júlia?
5: Tem par de ingressos pro setor VIP pra curtir o pagobinho. Ai, gente, que ansiedade! 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
3: Que isso?
5: E muitas surpresas pra você. Bora pro show, BH!
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5: Vambora!
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0: João Gomes, meu pedaço de pecado por aqui na sua BH, agora 5h14.
1: Marcelo, o Conselho Nacional de Trânsito aprovou novas regras para os procedimentos de fiscalização da Lei Seca. Essa lei, que já é muito conhecida, inibe o consumo de bebidas alcoólicas por motoristas em todo o Brasil. Os conselheiros não criaram nenhum novo tipo de infração, mas atualizaram alguns procedimentos de fiscalização que estão em vigor desde 2013. Entre as novidades está o uso de um equipamento que, além de identificar o álcool, também pode apontar outras substâncias psicoativas. O etilômetro ou bafômetro continua sendo utilizado normalmente para a fiscalização do consumo de álcool. A novidade é a inclusão de equipamentos específicos para identificar essas outras substâncias. Agora são 5h14.
0: 5h14, pessoal chegando junto, mandando áudio pra gente por aqui. Muita gente trabalhando, muita gente saindo do trabalho, né, Ana Júlia?
1: Vamos ouvir nossa galera.
2: Bom dia, Ana Júlia. Bom dia, Marcelo. Bom dia, galera do BHFM. Jana do Nacional passando por aqui.
1: Oi.
2: Que saudade de mandar um bom dia, de falar com vocês. Depois que eu voltei de férias, foi uma correria. Eu nem passei por aqui ainda. Mas passando por aí, desejar aí pra vocês uma excelente quarta-feira. Que tenhamos aí um ótimo restante de semana. Trânsito, tá então tranquilo, né? Rodoviário sentido Rio de Janeiro, acabei de sair do trabalho, então tô indo pra casa. Mais um carregamento entregue, então pra quem gosta de tomar aquela cervejinha no final do dia, vocês serão abastecidos, viu, galera? Ótimo dia pra todo mundo, um abraço.
0: Olha aí.
1: Kryptonita tá entregue, Marcelo.
0: Tá entregue, opa!
3: Bom dia, Júlia.
1: Opa!
3: Aqui é o Saraiva, motorista de aplicativo.
0: Aí, Lei.
3: Vamos que vamos, né? Quartou. Hoje é dia de lavar o pescoço por dentro. Né? Vamos que vamos. Bom dia pra todos. Um dia abençoado. Vamos que vamos.
0: Aí, ó. Um faz a entrega, o outro vai lá consumir.
1: É isso aí, Marcelo.
0: E assim a coisa vai girando, né?
1: É isso.
0: Oi, bom dia.
4: Bom dia, bom dia, BH. Bom
1: Oi.
4: Dia, né, Júlia? Bom dia, Marcelão.
0: Bom dia.
4: Passando aí pra desejar uma ótima quarta-feira abençoada pra todo mundo aí, pra todos os ouvintes, pra vocês na rádio. Deus nos abençoe, nos proteja, né? Hoje é quarta-feira, metade da semana. Hoje tem galão. Vamos ver, né? Que dá, né? 1-0 pra nós é goleada. Aqui é o João que dá uma chifre. Mandar um abraço pra todo mundo aí. Tamo junto, hein?
0: É isso.
1: Mais que 1-0 é basquete, João.
0: Olha só.
1: Já tem as notícias do futebol, hein?
0: Opa, vem com a gente na BH.
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0: BH FM 102.1 com Menos é Mais Champanhe. Tá rolando por aqui o Giro BH. Agora 5h28.
1: Pelo terceiro ano consecutivo, o BH foi eleita a cidade mais digital do Brasil no ranking de prefeituras, viu? Esse ranking é feito pelo melhores.com. A capital mineira recebeu nota geral de 8,7 em 10 e ficou à frente de outras cidades reconhecidas pelo uso de tecnologia no serviço público. BH teve a melhor avaliação nos quesitos relacionados à oferta de serviços, inovação e segurança, consolidando a cidade como uma referência em transformação digital. Nesse levantamento, a análise considera aspectos como quantidade de serviços digitais, usabilidade, acessibilidade, tecnologias inovadoras e segurança da informação. 5h29.
0: Bora lá então, todo mundo chegando junto com a gente por aqui nessa manhã de quarta-feira. É meio de semana, Ana Júlia.
1: É meio de semana, hoje tem futebol, hoje a gente começa a sentir o cheirinho do fim de semana. Vamos ouvir a galera.
2: Bom dia, BHFM. Bom dia, Marcelo. Bom dia, Ana Júlia.
1: Oi. Opa.
2: É, que Deus abençoe nossa quarta-feira. Aqui quem fala é o Rico do Escolar. Vamos que vamos.
0: Olha aí, pessoal do Escolar também não tem que levantar cedo pra ir pegar as crianças agora, né?
1: Tem, Marcelo.
0: Passa, é legal quando o Escolar passa. É, aí vai. É. Aí passou, né? Legal demais. Bom dia. Opa, bom dia.
3: Bom dia, Ana Júlia. Bom dia, Marcelo. Bom dia aos melhores ouvintes do mundo da Rádio BH FM, aqui o Elivelto. E Ana Júlia, esse friozinho, hein? Tá insistindo, hein? Tá por aí, hein? Primavera já tá quase chegando aí, meio de setembro, né? E o friozinho tá persistente, né? Você que é a nossa garota do tempo, Ana Júlia. Vai continuar, será? Depois você fala pra nós. Um abração, com Deus, tchau.
1: Já tem a previsão do tempo e eu conto, hein?
0: Opa!
4: Bom dia, Ana Júlia.
1: Oi!
4: Marcelo, bom dia pra todos os ouvintes aí. Boa quarta-feira pra nós, né? Abençoada.
0: Opa!
4: Luciana de João Olevade. Transitando aqui, Ana Júlia, 381 aqui. Por enquanto suave, né, Ana Júlia?
1: É?
4: Suave o trânsito aqui. A galera tá começando a acordar agora, Ana Júlia. E a gente já tá em busca aí do BH. Tá bom, Ana Júlia? A estádio é Dali Raposa lá no... em cima do Mengão, se Deus quiser. Bom dia pra todos aí, boa quarta-feira.
0: É isso.
1: Valeu!

0: Essa é a BH com o Thiaguinho, pé na areia, agora 5h36.
1: E é hora da previsão do tempo, Marcel.
0: Bora lá saber como é que vai ficar.
1: Deixa eu ver se o sol já tá querendo chegar aqui.
0: Tá chegando
1: aqui,
0: já?
1: Gente.
0: Olha o barulhinho. Ela tá subindo a persiana aqui, gente, ó.
1: Ah, ainda não tem ainda não. Sol não, minha galera. Mas já já ele chega, né,
0: daqui
1: Marcelo?
0: Daqui a pouquinho, né, Ju?
1: Tá cedo também. Mas olha só, pra essa quarta-feira, teremos dia de céu claro a parcialmente nublado, com possibilidade de nevoeiro ao amanhecer, viu? Se você tá dirigindo, então, pelas rodovias de BH ou da região metropolitana, fique de olho que existe essa possibilidade. Termômetros variando de 12 graus de mínima. É frio, hein, gente?
0: Gelado.
1: A 30 de máxima. Pra resumir o clima em BH, gente, é tempo seco, é calor à tarde e é frio ao amanhecer e à noite. Vamos ter cuidado porque esse tempinho é propício pra baixar nossa imunidade, hein?
0: É verdade.
2: Ah, lugar gelado!
1: 5h37.
0: Tá gelado demais, Ana Júlia, pessoal. Tá gelado, mas tá todo mundo mandando áudio.
1: Vamos ouvir?
0: Bora lá.
3: Bom dia, Ana Júlia. Bom dia, Marcelo.
1: Oi.
3: Mais um dia, quarta-feira, meio de semana já. Quase chegando no final de semana aí. Vamos que vamos. Com Deus na frente sempre. Bora pra mais um dia de luta. Partiu. PHFM, a melhor rádio do mundo. Um abraço. Valeu.
0: Valeu.
4: Bom dia, Marcelo. Bom dia, Ana Júlia.
1: E aí?
4: Quartou que fala, hein? Vambora lá. Bora pra cima, bora buscar mais um dia abençoado. Bora lá, bora, Danilo. Acorda ele aí, Marcelo. Acorda o homem aí, que o homem tá dormindo até agora, hein? Nós tá atrasado, vambora.
0: Acorda, Danilo. Acorda ele aí, Ana Júlia.
1: Aô, Danilo, vamos levantar, garoto.
5: Bom dia, amigos da BHFM. Tô aqui na madrugada ouvindo vocês. Daqui a pouco vem o Giro e o Alô BH. Abraço pra vocês, meus amigos. Juliana de Contagem.
1: Um beijo, Ju.
0: É isso, às 7 da manhã tem um Alô BH por aqui. 5h38, bom dia. Fica.

0: esquema preferido? 5h44, galera, pode chegar junto lá e no nosso site, no aplicativo, pra se inscrever nas promoções, né, Ana Júlia?
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0: Bora ouvir a galera que tá aqui, ó, mandando áudio pra gente?
1: Vamos.
0: Oi.
2: Bom dia, BH. Bom dia, Ana Júlia.
1: Oi.
2: Bom dia, Marcelão.
0: Opa.
2: Bora lá pra mais uma quarta-feira. Que Papai do Céu nos abençoe sempre. Abençoe cada ouvinte, a todos. Bora, bora, que quartou. Deus no controle sempre. Amo vocês. Bom dia.
0: Bom dia.
1: Obrigada pelo carinho.
3: Bom dia, Marcelo. Bom dia, Ana Júlia. Vamos lá, né? Quartou. Bora pra casa. Passar a madrugada toda nesse frio. Agora, vim pra casa. O Gabriel do Cabana. Então, bora. Mais uma semana pra nós. Mais um dia. Graças a Deus.
0: É isso
1: aí.
0: Bom
1: descanso.
4: Bom dia, bom dia, bom dia.
0: Opa.
4: E aí, Ana Júlia?
1: E aí?
4: Marcelo, opa, meu amigo. Bom dia.
0: Bom dia.
4: Que é Thiago, sem miséria. De dia a gente faz carro, de noite a gente faz pastel. O melhor pastelão do mundo, deixa eu te falar. Hoje tem cruzeirão, hein? Bora pra cima. E outra coisa, ó. Perdi a hora também. Tô atrasado.
1: Nossa.
4: Tchau, obrigado. BHFM, a melhor rádio do Brasil. Fui, bom dia.
0: Com esse tempo frio, parece que a cama fica puxando a gente ali, né, Ana Júlia?
1: Nossa senhora, levantar fica mais difícil, né, Marcelo?
0: Fica mais complicado.
1: Não que seja fácil acordar nesse horário nos outros dias.
0: Mas,
1: com frio...
0: Fica complicado. 15 para as 6. Olha aí.

0: Henrique e Juliano aqui na sua BH. Como é que a gente fica? Agora 5h56.
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2: Bora falar de esporte, bora falar do Galo que entra em campo hoje. É decisão contra o Bragantino, jogo na Arena MRV. E o time já fechou a preparação para esse confronto, que acontece às 19h pelas oitavas de final da Sul-Americana. A tendência é que o técnico Eduardo Domingues retorne com os titulares, viu? Pro Galo, basta só um empate para avançar. Qualquer vitória do Bragantino por um gol de diferença leva a decisão para os pênaltis. O jogo de ida terminou 1-0 pro Galo. Vamos ver uma provável escalação, Marcelo?
0: Bora lá, Ana Júlia.
2: Everson, Natanael, Juan, Vitor Hugo e Lodi, Alan Franco ou Pérez, Maicon, Vitor Hugo e Bernard, Coelho e Cassierra.
0: Muito bem.
2: Agora são 5h57.
0: E todo mundo tá mandando áudio pra gente por aqui no Giro BH. Bom dia.
3: Bom dia, BH. Bom dia, Naju. Bom dia, Marcela. Aqui é a Luciana de Contagem. Hoje eu estou levemente atrasada. Gil, sua carona tá chegando. Mas tô aqui sintonizadinha na BH.
0: É isso aí, obrigado.
4: Bora, Ana Júlia.
2: Bora.
4: Bora pra cima, que hoje tem Galo. Vamos esquentar esse dia aí. Agora tá frio, mas o Galão vai esquentar nosso coração. Bora que bora. Tirrena do Dourado.
0: Olha aí, Tirrena. Valeu.
5: Fala, pessoal da rádio, bom dia. Aqui no alto do Cascatinha tá muito frio, hein? Você tá doido. Mas tá bom. Se vocês puderem tocar Natanzinho Lima, Mil Vidas. Em homenagem a todos os caminhoneiros desse Brasil. Eu agradeço. Muito obrigado.
0: Um abraço,
2: obrigada
0: então.
2: Obrigada pelo carinho. Lembrando que o melhor ouvinte do mundo pode pedir a música que ele quiser lá no nosso site, né, Marcelo?
0: Isso, bhfm.com.br. Lá no site também se inscreve para as promoções da BHFM, né, isso, Ana Júlia?
2: E tem prêmio pro melhor ouvinte do mundo que se cadastrou no nosso site querendo curtir Pagobinho dia 5 de setembro lá no Independência. Opa! Sabe quem vai na faixa por conta da BH,
0: quem vai?
2: É o João, final do telefone 60. Ele é do Jardim Guanabara, aqui em BH. Ô, João, você tem que dar um pulinho aqui para pegar seu prêmio, viu, menino? De segunda a sexta-feira, de 10 ao meio-dia e de 1 às 5 da tarde. A BH fica na Raja Gabalha, 3502, quarto andar, no Estoril. Você vem cedinho para você tomar um cafezinho com a gente.
0: Exatamente. Tirar uma foto aqui nos estúdios.
2: Conhecer o estúdio mais lindo dessa cidade.
0: É isso. Conhecer a galera também. Vamos que vamos. Daqui a pouquinho tem mais prêmios, hein? Ó, se liga aí. Tem par de ingressos pro CineArte e o copo personalizado e exclusivo da sua BH. 5h59.
2: Daqui a pouquinho tem mais informação. Vamos falar de Mega Sena que tá acumulada, hein, gente? 50 milhões. Vamos falar também de uma trilha inclusiva que rola aqui em BH no fim de semana. E vamos falar do cabuloso. É hoje, hein? Cruzeiro e Flamengo. Já, já.
0: Já, já. 5h59, BH.

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10: BH agora é 6:05.
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0: Agência BH com Tarcísio do Acordeon, voltável 6:11. Bom dia.
1: Bora falar de Mega Sena, Marcelo. Acumulou de novo o prêmio principal. Agora tá na casa dos 50 milhões de reais.
0: Isso.
1: É grana, hein? Bora ver os números bonitos sorteados?
0: Bora lá.
1: 16, 23, 24, 33, 36 e 52. 5 acertos, Marcelo. 38 apostas levaram cerca de 50 mil reais. Agora, 4 acertos, mais de 3 mil apostas levaram cerca de mil reais. Próximo concurso, amanhã, quinta-feira. E as apostas podem ser feitas nas lotéricas ou pelo site até as 8 da noite. Agora são 6:12, uma informação de trânsito importante para quem tá passando na região da Avenida Barão Homem de Melo. Tem uma adutora que se rompeu ali, gente, o caos na avenida que tá alagada. Então, quem puder, deve evitar esse trajeto. Já já eu volto com mais informações.
0: Oi, bom dia, a galera tá chegando junto com a gente aqui, Ana Júlia.
1: Vamos ouvir.
2: Bom dia, Ana Júlia, bom dia, Marcelo, bom dia para todos da rádio. Que
1: bom
2: Deus
1: dia,
2: nos
1: Maria.
2: Conceda uma ótima quarta-feira. Vamos, Ruth, vamos, Ju, vamos levantar aqui, férias só final do ano agora. E Deus abençoa o dia de todos. Ah, o Cauã apareceu, que gracinha. Beijo pra todos.
0: Beijo.
3: Bom dia, Ana Júlia, Marcelo.
0: Opa.
3: Aqui é o Dé do Radiador Contagem. Um dia abençoado para todos os ouvintes da melhor rádio do mundo, BHFM. Bora fazer uma caminhada. Melhor perna cansada do que mente bagunçada.
0: Oh.
3: Um dia abençoado para todos nós.
0: É isso.
1: Aí sim, hein?
4: Bom dia, BHFM. Bom dia, Marcelo. Bom dia, Ana Júlia. Bom dia, melhor ouvinte do mundo sintonizado na 103.1. Mando um alôzão aqui pra cá, Pedro Leopoldo. Excelente quinta-feira pra vocês, tá? Excelente quinta... Quinta não, quarta-feira. Excelente quarta-feira pra vocês. Bom, aqui é o Everton de Pedro Leopoldo. BHFM, todo mundo se encontra aqui. Bom dia.
1: Um beijo, Everton, pra todo mundo em Pedro Leopoldo.
0: Tamo junto! We'll be right back.

0: Ferrugem na BH apagar. Agora 6:21.
1: Marcelo, em comemoração à Semana Nacional de Pessoas com Deficiência Múltipla, o Parque Municipal será palco de mais uma edição da Trilha Inclusiva. Essa trilha rola nesse sábado, dia 22, 9 da manhã. A atividade consiste em um percurso guiado pela área verde, com um trajeto fácil e acessível para pessoas de todas as idades e condições físicas, inclusive com baixa mobilidade. Esse percurso vai durar cerca de 2 horas e percorre cerca de 230 metros. De extensão dentro da área do parque. Vai ter um apoio também da Associação Brasileira de Brinquedotecas com atividades que promovem vivência com terra, areia, folhas e outros elementos naturais para despertar os sentidos e a autonomia dos participantes. As inscrições são gratuitas e podem ser feitas no site da Prefeitura. Agora são 6:21.
0: E tá todo mundo mandando áudio pra gente aqui, acordando, tá trabalhando, tá indo pra casa, tá indo se exercitar, não é isso?
1: Vamos ouvir?
0: Bom dia!
2: Bom dia, BHFM! Quem fala aqui é o Leonardo, eu estou indo agora levar minha mãe pro trabalho, mas depois eu vou ir pra escola. Hoje tem cruzeiro!
0: Olha aí!
1: Fofo, um beijo pra você, Leonardo!
3: Bom dia, Marcelo, bom dia, Ana Júlia.
1: Oiê!
3: Olá.
1: E aí?
3: Que nós tenhamos um bom dia, quarto! Oh, Glória, viu? Tá bom demais, gente. Saindo de casa agora, deixar o maridão e ir pro trabalho. Tudo de bom. Ana Cláudia, do Nova Pampulha.
0: Valeu, Ana Cláudia.
4: Bom dia, Marcelo. Bom dia, Ana Júlia. Tudo bem com vocês?
1: Tudo.
4: Cajun Simar, motorista de aplicativo. O fã da Jaque do Castelo.
1: É ele.
4: Bora que bora, pra cima dessa quarta-feira, né? Que Deus nos abençoe e nos proteja.
0: É isso. Chega junto, manda seu áudio pra gente. 319-9236...

0: na sua BH, agora 6h28, ó, tem prêmio pra você que acessa o nosso site ou se inscreve no aplicativo, né, Ana Júlia?
1: É par de ingressos pra curtir o escurinho do cinema, Marcelo.
0: E o copo personalizado da sua BH, perde tempo não, se inscreve lá. E a previsão do tempo, Ana Ju?
1: O sol já saiu.
0: Saiu.
1: Tá aqui iluminando os estúdios da BHFM. E logo mais, Marcelo, teremos um calorão de 30 graus, viu, gente?
0: Que isso?
1: Amanheceu friozinho, termômetros na casa dos 12, mas o tempo vai esquentar. Alerta para a umidade relativa do ar, que segue muito baixa, 25%. Então, esse calor com o tempo seco, gente, tem que se hidratar. Não pode descuidar da saúde, hein? 6h29.
0: 6h29, a galera chegando junto, mandando o seu áudio pra gente por aqui. Bom dia.
2: Bom dia, BHFM. Aqui quem fala é o Roniel, motorista de escolar. Tô levando os alunos pra escola agora. E aí, galera?
3: Bom dia, BHFM.
4: Bom dia, BHFM. Melhor rádio do Brasil.
2: Isso aí. Bom dia.
0: Olha aí.
1: Bom dia pra vocês. Obrigada pelo carinho.
0: São os nossos ouvintes mirins.
1: Eu amo, Marcelo.
0: Boa aula pra vocês, hein?
4: Bom dia, Ana Júlia, menina dos eventos.
1: E aí?
4: Bom dia, Marcelo. Bom dia. Minha teacher aqui. Gente, indo pra Lagoa Santa dar as minhas aulas. Ana Júlia, menina dos eventos, você tá me devendo uma foto.
1: Oh, meu Deus.
4: Porque eu não te encontro, a gente tá sempre no mesmo lugar e eu nunca consigo ter acesso a você, viu? Um abração pra você, tenha um excelente dia.
1: Mano,
4: see you.
1: See you, teacher. Não vou encontrar pra fazer essa foto, Marcelo.
0: É isso, ela é professora de inglês?
1: Ela é, teacher.
0: You understand English?
1: More or less.
0: I understand a little English.
1: A little.
0: A little.
1: Little, little.
0: Já já tem mais giro. Vem com a gente por aqui. Agora 6h30. Bom dia.
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0: SBH com a Ana Castela. É que eu não te esqueci. 6h41, melhor ouvinte do mundo. Não esqueceu a gente, não. Tá mandando áudio pra gente por aqui nessa manhã de quarta-feira, já ensolarada.
1: Já ensolarada, Marcela, e com o trânsito em Belo Horizonte. Então, se você tá passando por algum lugar que o trânsito tá ruim ou tá bom também, manda essa dica pra gente. 31992360714. Vamos ouvir.
2: Bom dia, BHFM. Bom dia, Ana Júlia. Bom dia, Marcelo.
0: Opa!
2: Fazendo a cobertura aí do Rafinha, que tá de férias.
1: É isso.
2: Deus abençoe o dia de vocês. Bora pra essa quarta-feira. Tô aqui com o Davi. Bora pra aula, Davizão.
3: Bom dia, BHFM.
2: Bora pra aula, levando ele, o Arthur Marques, amigo dele. Bora, bora começar mais um dia. Tamo junto. Aqui é o Carlos de Lagoa Santa, motorista de aplicativo.
0: É isso.
1: Beijo.
4: Bom dia, BHFM. Bom dia, Marcelo.
0: Opa!
4: Bom dia, Ana Júlia.
1: E aí?
4: Ana Júlia.
1: Oi.
4: Manda um alô aí pro meu amigo Ramon, que tá na escuta aí. E pra toda a galera que tá ouvindo aí. Uma excelente quarta-feira pra todos. E BHFM, sempre melhor. Aqui, Rafael de Pantagem.
1: Um beijo pra você, Rafael, e pra todo mundo.
5: Bom dia, Ana Júlia. Bom dia, Marcelo. Que Deus abençoe a nossa quarta-feira.
0: Amém.
5: Então, Ana Júlia, hoje tem um jogão, né?
1: Uhum.
5: Do Cruzeiro, claro. Vamos voltar com a vitória aí. E vamos pra cima trabalhar, porque tá no contrato, né?
1: É
5: na linha do Barreiro. Beijos. Eu já estou com saudade do Rafinha. Deus abençoe o nosso dia, né? Beijos. Aqui é a Janaína. Estou falando de Contagem.
0: Valeu, Janaína. Obrigado pela participação. Seguimos por aqui com o Giro BH.
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0: FM, sempre com as melhores músicas para você começar o seu dia com o pé direito nessa quarta-feira, agora 6h49.
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2: Cruzeiro e Flamengo decidem hoje uma vaga nas quartas de final da Libertadores, jogo 21h30 no Maracanã. O confronto de ida aqui no Mineirão terminou empatado por 1-1, Marcelo. Uma nova igualdade no placar leva esse confronto pros pênaltis, será, hein, gente? O Flamengo chega bem pra partida, viu? A equipe engatou duas vitórias no Campeonato Brasileiro, incluindo a goleada por 5-1 sobre o Mirassol no fim de semana. E o Cruzeiro também tem 6 jogos de invencibilidade na temporada, contando todas as competições. Agora o Cabuloso tenta se manter no principal objetivo da temporada e no sonho de buscar o título da Libertadores, que não vem desde 97. Bora ver a provável escalação do Cruzeiro?
0: Opa!
2: Otávio, Fagner ou William, Fabrício Bruno, Jonathan Jesus, Gabriel Rojas, Lucas Romero, Gerson e Matheus Pereira, Wesley, Arroio e Caio Jorge. Uma novidade também, Marcelo, é a presença de Cássio entre os jogadores relacionados. Pela primeira vez em 5 meses, viu, gente? O goleiro que se recuperava de lesão no joelho esquerdo retorna ao Maracanã, que foi o mesmo estádio onde sofreu o problema em março. Não tá entre os titulares, está entre os relacionados.

0: Tá legal, tá favorável. BHFM é a melhor rádio do Brasil. Vamos que vamos, Rafinha na Tulha. Aquele complemento, né? Não é o Rafinha, é o Marcelo.
1: É eu.
0: Tamo junto, BHFM. É a melhor rádio do Brasil. A do game, foi o game. A do Robocop.
2: Um beijo pra você, Xerel, pra Lele, pra todo mundo.
3: Bom dia. BHFM. Quem fala é o Lei. Estou aqui na MG10. E o trânsito tá sentindo o centro. Tá agarrado, viu?
1: Olha aí.
3: E hoje tem um cabuloso, hein? Cruzeirão, hein? 2x1, Cruzeirão. Bora pra cima.
1: Bora.
4: Fala, Marcelo. Fala, Ana Júlia.
2: E aí?
4: Luiz Lanza, deficiente visual aqui do bairro Prado. Já acordado aqui, pronto pra trabalhar. Mas amanhã eu não prometo que eu vou estar acordado essa hora pra ir trabalhar, não.
2: Vai, gente.
4: Ué? Porque hoje tem o Cruzeirão do Povo contra o Flamengo. E só tem aqui 3 caixas de cerveja fechada, mais 8 latões na geladeira, mais queijinho, azeitona.
1: Que isso?
4: E uns trupicos que eu vou pedir dona patroa pra preparar aqui de noite. Então, se o Cruzeirão ganhar hoje, eu acho que vai. Sei não, viu? Acho que amanhã o bicho pega, acho que amanhã eu vou matar serviço.
1: Se precisar dele, desprecisa então, né?
2: É isso, mas vai conta com ele amanhã não, gente.
1: 8 faltando pras 7, já já, alô BH. Por enquanto, Natanzinho Lima por aqui em 102.1. Bom dia pra você, excelente quarta-feira.

0: FM com o Natanzinho Lima, me apaixonei nessa morena. Agora 6h55, Ana Júlia. Bora liberar prêmio?
1: Vamos!
0: Pra você que se inscreveu lá no site bhfm.com.br, par de ingressos pro CineArte, o copo personalizado e exclusivo da sua BH, tá saindo pra quê, Ana Júlia?
1: Pro Renato Marcelo, final do telefone 69, ele que é do São Benedito, em Santa Luzia. Valeu, Renato!
0: Tamo junto, obrigado pela participação. Daqui a pouquinho tem mais prêmios pra você por aqui dentro do Alô BH. Você participa do tema, mandando o seu áudio, interagindo também com a gente, né, Ana Júlia?
1: Exato. Falando em áudio, vamos ouvir os últimos.
0: Opa, tem aqui, ó, a galera que chegou junto com a gente por aqui nessa quarta-feira. Bom dia!
2: Bom dia, Marcelo! Bom dia, Ana Júlia!
1: Bom dia!
3: BH é nóis!
4: É nóis!
3: Tem cruzeirão cabuloso! Vamos, cruzeiro!
0: Olha aí!
1: Fofos! É.

0: As principais notícias da manhã desta quarta-feira, Mega Sena acumula e prêmio principal vai a 50 milhões. Parque Municipal oferece trilha inclusiva nesse fim de semana. Cruzeiro e Flamengo decidem vaga nas quartas de final da Libertadores.
1: Pega agora 5, faltando para as 7.
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0: 7, bom dia!
1: Bom dia, meus amores! Bom dia, BH! Bom dia, Brasil! Bom dia, mundo! Bom dia, Marcelinho! Bom dia, Jujubinha! Vamos abrir os trabalhos hoje, gente, com um tema babadeiro, hein? Quero saber de vocês o seguinte: quem fala muito, faz muito ou é só lero-lero? Na minha opinião, quem fala muito tem que cumprir. Mas eu conheço várias pessoas que ficam só no lero-lero, gente. A pessoa que fala muito, ela começa a contar vantagem. E aí ela começa a falar, ela foge da realidade, fica na vantagem e não faz nada. Então eu tenho preguiça de quem fala muito. Mas e você, Jujuba? O que você pensa sobre isso?
2: Ai, Cacá, eu concordo com você, viu? Eu acho que quem fala muito, gente, não faz é nada, Marcelo. E você?
3: Eu tô com vocês. Quem fala muito, pouco faz. Quem realmente se dispõe a fazer algo, nem sempre sai falando não, viu? Faz na caladinha, faz isso ali e tal. Quem faz bem, faz, fala pouco.
2: Eu acho também, Marcelo. A pessoa que fica falando muito é que quer preencher, que ela não faz nada.
3: Exatamente.
2: E falar, gente, até papagaio fala.
3: Exato.
2: Não é mesmo?
3: É.
2: E se falar, não vai lá e faz.
3: Isso.
2: Eu acho, Marcelo.
3: Tô contigo.
2: E você, melhor ouvinte do mundo, acha que quem fala muito faz muito? Ou é só lero-lero? Manda seu áudio pra gente. 31992360714. E tem prêmio pra quem entrar ao vivo, né, Marcelo?
3: Exatamente. Tem um par de ingressos pro setor VIP, pro Pagodeando do Ian e convidados. Dia 3 de outubro, em 18 horas, no Terraço 367, classificação 16 anos. Chega junto lá no site ou no nosso aplicativo, né, Ana Juliana?
2: Bora ouvir textão ao vivo, gente. Bora ouvir Fica com Deus ao vivo. Bora ouvir Vou Desligar ao vivo e todos os sucessos do Ian.
3: É isso.
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3: Cola com a gente na BH 74. Pra começar o Alô BH, banda com Gustavo Lima.

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1: Vamos lá então, as previsões para o seu signo no dia de hoje. Áries. Hoje o amor fica em alta com a lua em Libra, destacando o seu setor de relacionamentos. Abra o coração. A cor é o branco e o número 16.
2: Atenção, Touro. Bom dia para cuidar da sua saúde e refletir sobre ajustes na aparência. No amor, não deixe a rotina aparecer. A cor é cinza e o número é o 9.
1: Agora, Gêmeos. Possibilidade de viagens e encontros profissionais. Aproveite esse momento para brilhar na vida amorosa. A cor é o creme e o número 32.
2: Câncer, manhã para renovar as energias e ficar mais produtivo, viu? Sua intuição te ajuda a conquistar quem quer. A cor é verde e o número é o 17.
1: Já já as previsões para Leão, Virgem, Libra e Escorpião.
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0: as previsões para o seu signo agora, Leão. Proteção para a carreira. Uma conversa pode transformar tudo, levando a um encontro cheio de sintonia. A cor é o rosa e o número é o 43.
1: Atenção, Virgem. Finanças estão em alta e boas notícias surgem nesse aspecto. O amor chega com alguém mais velho. A cor é marrom e o número é o 42.
0: Agora, Libra.
1: Capricha, Marcelo.
0: Dia propício para ações ousadas. Aproveite as oportunidades no trabalho. Prepare-se para uma fase de realizações.
1: Assim seja. Amém. Marcelo, para quem não sabe que você também é libriano.
0: Sou Libra também.
1: Agora estamos em 3 librianos aqui.
0: A cor é o preto e o número é o 54.
1: Partiu Escorpião. Use sua energia para ajustar hábitos e cuidar da saúde. No amor, clima de mistério atrai novas paixões. A cor é azul e o número é o 20.
0: Opa, daqui a pouquinho tem Sagitário, Capricórnio, Aquário e Peixes.

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1: Seguindo com as previsões para o seu signo, Sagitário. Aproveite a energia otimista do dia. O clima fica leve no trabalho e o amor está no ar. Prepare-se para novidades. A cor cereja, número 27.
2: Atenção, Capricórnio. Amplie sua popularidade no trabalho e colha os frutos. No amor, o clima é de otimismo e boas conversas. A cor é dourado e o número é o 12.
1: Agora você, de Aquário. Explore novos lugares e fortaleça as conexões. A sorte aumenta. No amor, paixões à distância podem surpreender. Cor prata, número é o 18.
2: Atenção, peixes. O desejo por mudança tá latente, viu? Sua sensualidade brilha e a vida amorosa ganha novas oportunidades. A cor é lilás e o número é o 32.
1: Daqui a pouquinho tem o seu áudio por aqui na BHFM, não é isso, Ana Júlia?
2: É isso, comenta com a gente. Quem fala muito, faz muito. Só gogó, Marcelo, só lero lero. 31992360714.
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1: De volta agora, tá na hora, né, gente? E aí, quem fala muito é Lero Lero ou também faz, hein? Vamos ouvir o melhor ouvinte do mundo, gente? Pode mandar seu zap no 31992360714. Jujuba, quem tá com a gente?
2: É a Fabiola, vamos ouvir, Marcelo?
0: Bora ouvir.
3: Bom dia, BHFM. Aqui quem fala é Fabiola do Industrial.
2: Oi.
3: Bom, sobre o tema de hoje, tem gente que fala e faz, né? No meio corporativo, a turma fica assim: ah, quem vai fazer esse projeto? Não, pode deixar que eu faço, que eu consigo. E consegue. Agora, alguns só tem gogó. Um bom dia, até mais, tchau, tchau.
2: Mandou a letra, hein, Marcelo?
0: Falou e falou, é isso. Hablou. Oi.
4: Oi, BHFM.
2: Oi.
4: Olha aqui, eu acho que algumas pessoas, tipo assim, fala e não faz nada. Tipo assim, tem que fazer o que tem, que não faz nada. Fala, faz nada.
5: Minha mãe fala, não faz nada.
4: Faz. E pior que fala, minha mãe é assim mesmo.
5: Fala.
4: Oh. Meu nome é Lívia.
2: Ah.
4: E eu vou dar um beijo aqui pro BHFM. Beijo!
0: Ô, gente!
2: Um beijo, princesa! A mãe dela fala e faz.
0: Fala,
2: tá,
0: e faz.
2: Tá,
0: é isso.
2: Não.
0: Muito bem. Daqui a pouquinho tem você, melhor ouvinte do mundo, participando ao vivo com a gente por aqui e ganhando prêmio. 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
2: Contran aprova novas regras da Lei Seca. BH é eleita a capital mais digital do Brasil. E o Galo enfrenta o Bragantino pela Sul-Americana. Marcelo, trânsito complicado na Avenida Amazonas, desde ali da região da Avenida Tereza Cristina até quase o encontro com a Avenida do Contorno. Isso tudo no sentido centro, viu? Já tem mais informação.
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0: porque vai de pessoas para pessoas.
1: Uhum.
0: Tem pessoas que é só palhaça mesmo, mas tem outras que quebra o pau e coloca o trem pra fuder mesmo.
2: É verdade.
0: Então, né, aí só vai quando vê pra chegar onde quer.
1: Isso aí, só, né?
0: É, tem de tudo no mundo.
1: Tem, menina. Então tem gente que fala e que faz, e tem gente que fala e não faz nada, né, Lu?
0: Tem de tudo.
2: É isso.
1: Obrigada pela sua participação, viu?
0: Eu agradeço, gente.
1: Um beijo.
2: Ótimo dia pra Luana por aqui, que faturou presentão. Um par de ingressos, setor VIP pro Pagodeando do Ian e convidados, 3 de outubro, 18 horas no Terraço, 367, classificação 16 anos. Lu, se deu bem, 5 dias pra retirar aqui o seu prêmio, né? Isso.
1: Ana Júlia. Gente se vê lá, hein, Lu?
2: Partiu!

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1: Bomba, bomba, bomba. Bom, a gente começa falando, gente, que Por Você mal estreou, já tá um sucesso. A Globo já deu ali o sinal verde pra próxima novela das sete, Elas que Lutem, título provisório. E o autor Daniel Ortiz postou uma foto, gente, com Vitória Estrada, que é uma atriz que eu amo, foi Big Brother também, e Débora Seco, que diz que tava longe das novelas, mas é muito queridinha do Daniel Ortiz. Ela diz que não faria novela. Será que Débora Seco tá repensando em voltar no horário das 19? Eu não sei vocês, mas eu amo os personagens de Débora Seco. Da Vitória Estrada também. E Daniel Ortiz com essa dobradinha com o diretor Fred Mayrink, que eu amo, um amigo querido, que dirigiu o filme que em breve vai estar por aí nas telonas. Eu encontrei com o Fred recentemente e disse que a novela promete, viu, gente? Mas Jujuba e Marcelo, quero saber de vocês. Gostam da atuação de Débora Seco?
2: Eu amo a atuação da Débora Seco, Cacá maravilhosa. Sabe minha personagem favorita dela? A Sol de América, Marcelo, em 2005. É. Inclusive, era par com o Murilo Benício.
3: Isso!
2: Eu amava essa novela e ela arrasou. Ela também fazia a Iris em Laços de Família, também um personagem.

0: Personagem bem complexo e ela entregou tudo. Tomara que volte às novelas, viu, Marcelo?
1: Exatamente, ela tem toda uma trajetória, né? Faz uma diferença no ar danada.
0: Com certeza, maravilhosa.

0: perdeu. 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
1: 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SBH FM 102.1 na manhã da sua quarta-feira. Um ótimo dia pra você que tá chegando junto, mandando seu áudio pra gente, participando do tema, né, Sra. Júlia?
2: Isso mesmo. E aí, você acha que quem fala muito não faz nada? Ou quem fala também pode fazer? Ou fica só no lero, lero? Conta pra gente. 319-9236-0714. Mega Sena acumula e prêmio principal vai a 50 milhões. 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Cruzeiro e Flamengo decidem vaga nas quartas de final da Libertadores. Hora de trânsito, Marcelo. Avenida Ivaí, com Pará de Minas, no sentido centro, tá bem complicado o trânsito por lá por causa de um ônibus que teve uma pane e tá parado, interditando a faixa da esquerda. Quem puder, deve evitar o local. Já já tem mais informação.
1: BH agora, 8 horas.
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10: BH, bom dia, agora 8:04.

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1: Bomba, bomba, bomba, Marcelo.
2: Que isso? Já tem substituta, Ana Júlia?
1: Aparentemente sim, viu? Anitta será a nova rainha de bateria da Grande Rio. Recentemente, Virgínia Fonseca anunciou que deixou o posto. Ela que desfilou uma única vez pela escola. E aí começaram os rumores de quem assumiria esse papel tão importante da escola de samba. Marcelo, Paola Oliveira, que ocupou o cargo por muito tempo, estava sendo cotada, mas a atriz recusou. E aí, quem vai assumir? É a Anitta, a nossa girl from Rio, que tá com tudo, hein, Marcelo?
2: Tem bagagem pra isso também,
1: com
2: né?
1: Com toda certeza. E se dança, dança é muito,
2: mas
1: né?
2: Não é pouco, não. O que, que é isso? É a nossa referência, né?
1: Com certeza. Tô ansiosa pra ver ela sambando. E a gente vai ter o anúncio oficial no próximo sábado, dia 22, de acordo com informações do Jornal Extra, hein, gente? Deve ter todo um retetê, um nananã, um negocinho pra anunciar a Anitta, né, gente?
2: Uma pequena explosão.
1: Com toda certeza. Qualquer coisa com ela já é um grande evento, né, Marcelo?
2: Exatamente, né, gente?
1: Imagina isso. Tô amando a Anitta voltando às origens, às raízes dela, aquela carioca tão importante pro Rio, pro mundo inteiro. Ela que é internacional agora, mas tem valorizado muito o mercado do Brasil.
2: Exatamente.
1: É isso.
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0: Tá na hora, tá na hora do melhor ouvinte do mundo responder a nossa enquete do dia aqui, hein? Quem fala muito é só lero, lero, preste atenção, ou também faz, tem atitude, hein?
1: Bom dia, bom dia, bom dia, Ana Júlia, bom dia, Marcelo, bom dia, Caete.
2: Bom dia.
3: Bom dia.
1: Oh, sobre o tema de hoje, eu acho que quem fala muito não faz é nada. Quem promete muito, às vezes não cumpre, quem fala muito não faz é nada. Tem que ser igual o mineirinho famoso, come quieto. É, não fala, chega e faz. Bom dia pra todos aí. Ed Carlos aqui do bairro industrial aqui do Contagem.
3: É, hablou, hein?
2: Hablou, Marcelo.
3: Eu acho bem por aí, Ana Joelha.
2: Também concordo.
3: Vai fazendo e é isso aí, quando viu, tá pronto.
4: Bom dia, bom dia, bom dia. Bom dia, Marcelo. Bom dia, Naju, sua linda. Bom
2: Oi.
4: Dia, Cacá, sua maravilhosa.
3: Dia.
4: Oi, gente, o tema de hoje, eu detesto esse povo que fala e não faz. Pra mim é o verdadeiro 171. E eu sou do tipo da pessoa, minha filha, que eu fico caladinha, que eu tenho que fazer, eu vou lá e faço, não falo nada. O povo até assusta comigo, mas que é isso? Você tá doida? Não, eu tô fazendo o que eu preciso fazer. Vou falar pra quê? Igual a Júlia falou, falar até papagaio fala. Ai, só Jesus. E eu tenho um assim dentro da minha casa, minha filha, meu irmão. Nossa, ô bicho chato, viu? Fala, não faz nada. Se ele fizesse um terço do que ele fala, eu já estaria feliz. Aqui é a Jaque do Castelo. 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Tchau, vale. Obrigado.
3: Valeu, Jaque.
2: Denunciou o irmão aí, hein, Marcelo?
3: Falou ao vivo aqui.
2: É isso.
3: Daqui a pouquinho tem participação do ouvinte por aqui falando do nosso tema. 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Se inscreve lá no site bhfm.com.br ou no nosso aplicativo e segue mandando seu áudio pra gente também, né, Ana Júlia?
2: E aí, gente, quem fala muito faz muito ou é só lero, lero? 31 99236

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1: Bomba, bomba, bomba, Marcelo.
2: Tem cantora que tá impressionando com o corpo musculoso, Ana Júlia?
1: Tem demais. Eu tô falando de Ana Castela, que tá ostentando um bração nas redes sociais, viu? A cantora compartilhou nessa noite uma rotina de treino que ela tá tendo. Ela tá bem blogueira, inclusive,
2: tá
1: viu,
2: blogueira,
1: Marcelo?
2: Tá blogueira, eu sigo ela.
1: Fazendo Arrume-se Comigo, mostrando os treinos dela e os treinos de superior que ela compartilhou ontem. Ela exibiu um bração.
2: Braçaria, menina.
1: Musculoso. Eu falei, até mandei pro meu personal. Eu falei, uai, Wallace, como é que é esse negócio aí?
2: Eu quero um igual.
1: É, como é que faz?
2: Eu quero fazer igual ali.
1: É, mas não vou querer não, ela tá pegando muito peso.
2: É.
1: Não tô dando conta não.
2: Também não dou não.
1: É a nova Graciane Barbosa do sertanejo, tá, Marcelo? É,
2: deixe ela.
1: Deixe ela que ela tá arrasando, exibindo um corpo escultural. E a nossa boiadeira tá gostando de treinar, tá? Ela tá fiel à academia.
2: Será que ela vai todo dia?
1: Eu acho que ela vai.
2: Ela vai todo dia, tá? Não tem como não, gente.
1: É, se a Ana Castela tá indo todo dia, a gente não tem desculpa, hein, gente?
2: Não tem, não. Quantos dias você tá indo, Ana Júlia?
1: Eu tô indo 3 quando dá.
2: 3?
1: Se der.
2: Que isso.
1: Às vezes eu falto.
2: Tem que ir todo dia, Ana Júlia.
1: Ah, nem, gente.

0: E dois, tá todo mundo participando com a gente, né, Júlia?
1: Tá todo mundo comentando esse tema de hoje, hein, Marcelo? E aí, hein, gente? Quem fala demais não faz nada? Ou fala e faz, ou só fala? A gente quer saber a sua opinião. 31992360714.
2: Bom dia. Bom dia, né, Júlia?
1: Oi.
2: Bom dia.
1: Oi.
2: Ó, sobre o tema de hoje. Quem fala muito não faz nada. Realmente, aquele que fala, não faz nada, só promete e nunca cumpre. Isso me deixa invocada. Que a Amanda do São Geraldo. Bom dia pra todos.
0: Olha aí, deixa ela aborrecida, né, Júlia?
1: Vocês não falam demais, não faz, não pede a Amanda não, hein, gente?
3: Bom dia, Marcelo. Bom dia, Caete. Bom dia, Ana Júlia.
1: Aqui
3: é o Igor de Nova Lima. E sobre o tema de hoje, tem algumas pessoas que pra se organizar mentalmente, elas precisam verbalizar. Então, tem gente que fala, muitas vezes, para receber um acolhimento, para receber uma validação antes de partir para a ação. Então, pode ser, sim, que a pessoa fale e faça, tá bom? Então, é importante a gente prestar atenção no que os outros falam, porque, às vezes, podem estar precisando de um acolhimento, de uma validação, de um afago, tá bom? E nesses tempos, né, de muita individualidade, falta de paciência, a gente conseguir acolher é um grande desafio. Abraço pra todo mundo aí.
1: Aulas e palestras, Marcelo.
0: Valeu, Igor. É isso aí, né, Júlia?
1: Não é só sobre também achar que todo mundo tá falando coisa aleatória, não.
0: Desconexa,
1: tá?
0: Não. É assim, não, gente.
1: E é muito isso, né? Às vezes a gente precisa falar mesmo. Até pra se ouvir.
0: Sim.
1: Precisa falar pro outro pra se ouvir.
0: E pro outro saber o que você vai realmente fazer também, né?
1: Sim.
0: Porque não consegue, ninguém consegue adivinhar as coisas,
1: não consegue. Ninguém tem bola de cristal.
0: Não tem como.
1: Você sabe um lugar bom pra fazer isso?
0: Ah.
1: É na terapia com o psicólogo.
0: Exatamente.
1: É sobre, Marcelo.
0: Daqui a pouquinho tem você, melhor ouvinte do mundo, participando ao vivo com a gente por aqui. Tem prêmio, hein? 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Participa através do nosso site ou do nosso aplicativo, tá bom? 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Excelente quarta-feira.
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1: Marcelo, torcida mineira mobilizada hoje. Tem Galo em campo, tem Cruzeiro. Galo joga aqui na Arena MRV contra o Bragantino pela Sul-Americana. E o Cruzeiro tá no Rio pra enfrentar o Flamengo pela Libertadores.
0: Oh.
1: E é nesse confronto que a gente tem um duelo de contratações mais caras dos clubes do Brasil. O Cruzeiro, na época, contratou o Gerson lá em janeiro. Ele estava no Zenit da Rússia por cerca de 168 milhões de reais. Ficou no topo da contratação mais cara do país na época, mas logo foi superado pelo Flamengo, que contratou Lucas Paquetá, o retorno dele ao Brasil. Ele estava no West Ham, da Inglaterra, e por 260 milhões de reais. Hoje a gente vai ter esses dois elencos se enfrentando. É muita grana. Vamos ver o que vai dar, Marcelo.
0: O negócio é papo de milhão, né?
1: Ih, pra mais de meta.
0: É milionários.
1: É sobre.
0: 8h36, bom dia.
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0: recebe a HFM 102.1 com o Alô BH, 15 faltando para as 9. A galera tá chegando junto também. A Marilene tá aqui na linha com a gente, Ana Júlia, lá do Conjunto Taquari, tá faturando o prêmio, vai conversar com a gente ao vivo.
1: Ei, Marilene, bom dia!
2: Bom dia, Ana, bom dia, Cacá, bom dia, Marcelinho, tudo bem com vocês?
1: Tudo, e com você?
2: Tô bem demais.
0: Oba!
1: Participa aqui com a gente, quem fala muito faz muito ou é só lero lero?
2: É só lero lero, Aninha. É igual
1: mesmo?
2: Cão que ladra, mas não morde, não fala nada, só sabe falar, gogó purinho.
1: Amo, Marilene. Marilene, você conhece alguém que fala demais e não faz nada?
2: Faz não, só sabe falar, mais nada.
0: Meu Deus do céu.
1: Obrigada, viu, Marilene?
2: Nada, eu que agradeço.
0: Um abraço pra você, Marilene, se deu muito bem por aqui na BH, faturou o PEC Checkmate, mais o copo exclusivo da sua BH. 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Promoção válida para maiores de 18 anos, beba com moderação, parabéns, Marilene, do Conjunto Taquari, o final do telefone 24, se deu bem. 5 dias úteis para retirar aqui os seus prêmios, tá bom? De segunda a sexta, de 10 a meio-dia e de 13 às 17 horas. Galera, chega junto com a gente, daqui a pouquinho tem mais áudio também, né, Ana Júlia?
1: Participa, quem fala muito, faz muito ou é só lero lero? 31992360714.

0: ou é só lero lero essa falação?
1: Então, Marcelo, estive pensando, eu falo muito.
0: Você fala muito?
1: Eu falo.
0: Você fala muito aqui na rádio, mas você fala a mesma notícia, né? Você interage com os ouvintes, isso.
1: Mas na hora de fazer, acho que eu tô fazendo mais do que falando.
0: É mesmo?
1: E os nossos ouvintes, hein?
0: Bora ouvir a galera?
1: Bora.
2: Bom dia, Ana Júlia. Bom dia, Marcelo. Bom dia, Caiete.
1: Oi.
2: Muitas das vezes, quem fala muito não faz é nada. Oh. Entendeu? Só gogó, só lero-lero. Me dá um ranço desse tipo de gente. Eu sou do tipo que quando eu pego, vou lá e faço. Eu não fico falando meia boca, não. Muitas vezes, muita gente fala muito. Esse povo fala demais, não faz bosta nenhuma. Oh. Entendeu? Então, eu acho assim, quem fala demais, muitas vezes, não faz é nada. Pra mim, também, tá igual a Ana Júlia. É maior lero-lero, maior gogó, sabe? Então é isso, pessoal. Sou Eunício do Bar Novo Recanto em Contagem. Deu boa não, hein? Tô ótima.
1: Um beijo, Eunício. Quero
2: ingresso pro pagode aí, Ana Júlia.
1: Menina.
2: Quero do Thiaguinho, hein?
1: Vambora.
0: Vem aí, hein? Vem, moleque.
1: Fica de olho aí na programação que já tem.
0: Promoção da BH. Oi.
3: Bom dia, BHFM. Tudo bem com vocês? Quem fala muito não faz nada. É só lero-lero mesmo, sabe? É igual biscoito de polvilho. Só faz barulho. Bom dia pra todo mundo, viu? Andréia do BDI.
0: Um abraço, Andréia. Obrigado pela participação. Daqui a pouquinho tem Conselhos da Caiete por aqui no Alô BH. Agora 8h59.
4: Inscrições para capacitação de IA para empreendedoras estão abertas. O Hospital Célio de Castro aqui em BH bate recorde histórico de cirurgias. Domingues deve retornar com os titulares no jogo do Galo contra o Bragantino. E é hora de previsão do tempo, quarta-feira de céu claro a parcialmente nublado, com possibilidade de nevoeiro cedinho e ao anoitecer, gente. Na capital mineira, a temperatura variando de 12 graus de mínima a 30 de máxima e a umidade relativa do ar em torno de 25%. Já tem mais informação.
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1: Muito, muito, muito franca. Vamos lá. Cacá, sou a Lorena do Concórdia. Aliás, um beijo pro Concórdia. Tudo bem? Tudo, meu amor. Qual o segredo pra ser tão feliz como você, Cacá? Amor, ninguém é tão feliz 100%, não. Todo mundo tem os problemas, eu tenho os meus problemas. Só que a gente tem que entender o seguinte, o que é que vai te atingir? O que é que você vai deixar? Não é fácil ter essa consciência quando você também não pede ajuda. Tem uma rede de apoio. Isso é muito importante. Então, se você anda tristinha, pra baixo, desanimada, fique atento aos sinais. Pode ser o início de uma depressão. Converse com seus amigos. Eu, por exemplo, não fico rindo. As pessoas me encontram na rua, às vezes, assim, ah, você é tão tímida. Se eu sair daqui igual eu tô no ar, tô boa, não tô ótima na rua, o povo vai achar que eu tô doida, gente. Mas a gente tem os problemas também. Só que eu sei lidar com eles. A maturidade traz isso também pra gente, sabe? É você saber lidar com os problemas e entender que tudo tem solução, só não tem pra morte, gente. O resto, a gente vai se virando. Não é fácil, não é mesmo, mas também não é impossível. Encontre essa força dentro de você e resolva tudo que tá atrasando a sua evolução, tá bom? Tô aqui na torcida e peça ajuda se for necessário. Beijo, daqui a pouquinho eu volto, meninos.

0: Henrique e Juliano por aqui na BH, Amor dos Outros. São 9h27 nessa quarta-feira, meio de semana, e tá todo mundo ligado com a gente por aqui na BH FM, no Alô BH, na Júlia.
1: Todo mundo hablando sobre quem fala muito e não faz nada, Marcelo. Ou fala e faz. Vamos ouvir.
2: Bom dia, BH FM.
1: Bom dia
2: na Júlia, meu amorzinho.
1: Oi.
2: Bom dia, Marcelo. Bom dia, Cacá.
0: Bom dia.
2: Que é o Bruno de Itabirito. Pessoal, é o seguinte, eu sou um tipo de pessoa que falo muito. Eu sou enfermeiro no postinho de saúde. Então, eu oriento muito os meus pacientes. Então, assim, meus pacientes diabéticos, vamos diminuir o consumo de massa, açúcar. Vamos ter uma alimentação mais saudável, praticar atividade física, tomar os remédios direitinho conforme a prescrição médica. Os meus pacientes hipertensos, de compressão alta, vamos praticar uma atividade física, diminuir aí o consumo de sal, vamos ter hábitos mais saudáveis. Mas eu mesmo, ô gente.
1: Ah não, Bruno.
2: Meus hábitos são terríveis. Mas o que importa é façam o que eu falo, não façam o que eu faço. Beijo, BHFM. A melhor rádio do mundo.
1: Pois nós que vamos falar com o Bruno agora, Marcelo.
0: Por favor.
1: Olha, faça uma atividade física, diminua o consumo de doce, de sal, né, Marcelo?
0: Exatamente, durma pelo menos 8 horas por dia.
1: Isso.
0: Tenha uma vida um pouco mais saudável. Seja feliz.
1: É importante ser feliz.
0: Isso, Bruno.
1: Por favor, Bruno.
0: Por favor, ajuda a gente aí.
1: É.
0: já também aqui na BHFM tem a sua bronca, é? Você precisa desabafar, precisa ser ouvido aqui no Tribunal das Causas Minúsculas. É isso, né, Júlia?
1: É isso, Marcela, que a coisinha pequena, assim, piquititititinha, mas que te irrita.
0: É.
1: Que te incomoda. Que tira sua paz. Você manda pra gente no Tribunal das Causas Minúsculas. 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
0: Exatamente. 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Perde tempo não e vem com a gente na sua BH.
1: Fazenda suspende 14 sites de apostas por irregularidades. Rompimento de adutor atinge prédio e afeta abastecimento em BH. Flamengo e Cruzeiro marca duelo de contratações mais caras de clubes do Brasil. Já já tem mais informação.
0: Até já. 9h29, bom dia.
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0: É hora de desabafar, Ana Júlia.
2: É hora de reclamar daquelas coisinhas pequenininhas, mas que acaba com o dia da gente. Está aberto o nosso Tribunal das Causas Minúsculas. Nós somos os relatores, Marcelo.
0: É isso.
2: Vamos reclamar também, mas quem sobe no púlpito desse tribunal é o melhor ouvinte do mundo. Posso começar os trabalhos?
0: Por favor.
2: Ô, gente, vamos reclamar da calça sem bolso?
0: Ah, é.
2: Como é que pode uma calça não ter um bolso? A pessoa, ela tem que colocar as coisas no bolso.
0: É a funcionalidade do negócio.
2: Não, aí vai lá, bota o bolso e costura ele.
0: Meu Deus, é um crime.
2: Aí você se ilude. Fica o tempo inteiro tentando enfiar um trem no bolso e não consegue.
0: Não dá. Então, na hora que você acha que você tem alguma coisa na mão, a chave, você coloca ali.
2: Não dá.
0: Tem. Aí você fica assim.
2: Aí você fica carregando, tá entrando na mão. É celular, é chave, é cartão, é ticket, é coisa, é negócio.
0: Não funciona.
2: Não.
0: Simplesmente. Não funciona.
2: Não, gente, pelo amor de Deus, a calça tem que ter bolso. Todo mundo é adulto, cheio de trem pra carregar. E você, Marcelo?
0: A pessoa que estaciona e deixa a roda virada pro lado, sabe?
2: Não dá aquela alinhadinha.
0: Não deixa centralizada. Eu passo na calçada, eu vejo, valeu. Olha lá.
2: Olha lá.
0: E se eu passo aqui, eu tropeço?
2: E a estética da rua, como é que fica?
0: Fica feio.
2: Fica feio.
0: Pelo amor de Deus.
2: Não dá, não. E o melhor ouvinte do mundo vai reclamar de quê, Marcelo?
0: Bora ouvir.
3: Olá, pessoal da BHFM, bom dia, tudo bem? Aqui é a Lorena, do Dona Rosarinha. E a minha minúscula causa é o pessoal da academia que não guarda os pesos. Gente, pelo amor de Deus, isso tem tirado a minha paz. Eu acordo 4:30 da manhã pra chegar na academia 5:30, ser a primeira a treinar, pra matar meu leão antes do trabalho. E ainda tem gente que não guarda os pesos nesse horário.
2: Ah,
3: eu tô indo treinar só com uma garrafinha, um sono e o ódio. E o pessoal ainda não guarda o peso. Vamos ajudar aí, pessoal. Bom dia, BH.
0: Ué, mas tem que guardar?
2: Tem, Marcelo!
0: Mas eu fui lá e eu tô malhando.
2: Não, mas é convencionado no ambiente da academia que onde você tirou o peso, você volta pro lugar.
0: O quê?
2: Marcelo, não volta os pesos pro lugar, não, gente.
0: Não, mas não precisa, não. Tem muita gente que trabalha na academia que vai tirar o peso. Se o peso for muito pesado, eu me contundi.
2: Ué, então você não tava usando ele porque você tava treinando com ele?
0: Que isso?
2: Ô, Marcelo.
0: Meu Deus.
2: A partir de hoje, você vai botar os pesos no lugar, Marcelo?
0: Tá bom, aprendi.
2: Não preciso colocar aqui o Wallace, coloca pra mim, meu personal.
0: 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Daqui a pouquinho, Ana Júlia, tem o Will por aqui com Conexão BH, tem Trends também, né?
2: Tô online roteando aqui pra contar pro melhor ouvinte do mundo tudo que tá bombando na internet.
0: Vem com a gente na BH, bom dia, agora 9:48.

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0: Vamos nessa então, gente. Oi, Ana Júlia.
1: Oi, Marcelo.
0: Muito bom, a galera chegou junto, mandou muito áudio por aqui.
1: Muito obrigada a todos os ouvintes que participaram com a gente. Amanhã tem mais.
0: Muito bem, você continua daqui a pouquinho. O Will já tá na área por aqui com Conexão Tem Trends, não é isso?
1: Isso, eu conto pra todo mundo o que tá bombando na internet.
0: Muito bem, vambora, Cacá, vambora.
2: Tá na hora de ir embora, um beijo pra vocês, obrigada pelo carinho. Amanhã tem mais, hein? A gente abre a lojinha às 7 da manhã, mas Marcelo e Ana Júlia chegam às 5, tá bom? Um beijo, fiquem com Deus, até amanhã, porque eu não tô boa não, hein? Tô ótima. Fui.
0: E de que você vai hoje, hein, Caiete?
2: De beleza, de carisma.
3: Alô, DH!

0: 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BH 10 e 1.
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0: Ana Júlia tá por aqui já. Oi, Ana, bom dia!
1: Ei, Will, bom dia pra você, bom dia pro melhor ouvinte do mundo. Menino, tem tanto assunto nessa internet.
0: Já ia te perguntar agora.
1: Quarta-feira é o dia oficial do futebol, né? Então tem muita coisa relacionada a isso. Mas já eu conto o que tá bombando mesmo.
0: Combinado.

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1: É bom, não é ótimo.
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0: Aí, Charlene.
1: Aí.
0: Bora. Esse aqui, senhoras e senhores, ó. Aliás, aquele ali é o Marcinho da percussão. Faz barulho pro Marcinho, faz barulho pro Marcinho. 1, 2.

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1: Hora do Trends aqui na sua BH. O que que tá bombando nesta quarta-feira na Júlia Goulart?
2: Will, é um nome meio diferente. Ah. Pielonefrite. Sabe o que que é isso?
1: Não sei.
2: É uma doença associada aos rins e quem teve essa doença foi Bianca Andrade, influenciadora A Boca Rosa, que também tá participando da Dança dos Famosos, gente, do Domingão com o Hulk. E ela compartilhou que não participou lá do lançamento oficial do grupo por causa dessa doença. Ela precisou ficar afastada e ela comentou nas redes sociais sobre o perigo dessa infecção nos rins, que é muito silenciosa, viu, Will? Os sintomas ali são aqueles discretos que a gente pode perfeitamente achar que é um cansaço, que é um excesso de atividade e ignorar. Ainda bem que ela não ignorou.
1: Ainda bem.
2: Porque poderia ter evoluído para uma infecção muito mais grave e até comum, viu? Carolina Dickmann, inclusive, também já teve essa doença, também compartilhou nas redes sociais. Então, pielonefrite é uma doença nos rins, uma infecção nos rins, que já acometeu Carolina Dickmann e, mais recentemente, Bianca Andrade, a nossa Boca Rosa. E o que que eu quero saber do melhor ouvinte do mundo e de você, Will?
1: O quê? Me conta.
2: Você é do time que pesquisa sintoma na internet e já acha que tá com uma doença gravíssima ou ignora todos os sintomas até não dar mais?
1: Olha, eu vou ser sincero, eu ignoro todos os sintomas. Sei que não devo fazer isso, tem que procurar um médico, mas eu espero, sabe? Eu espero Deus agir ali e passar.
2: Adeus lá em cima pensando, ou eu
1: faço a parte aí, né?
2: Cuide da sua saúde.
1: Por favor.
2: Eu sou das que pesquisa na internet.
1: Ah, é? Você pesquisa?
2: Qualquer coisinha eu sinto, qualquer sintoma é diferente. A gente sabe quando a gente tá diferente.
1: É, claro.
2: Eu pesquiso na internet, já marco um médico, já confiro, já faço exame. Doença não me pega desprevenida, não, eu.
1: Você já tá prevenida ali?
2: Já tô ciente.
1: É importante, importante.
2: E você, melhor ouvinte do mundo? O que que você faz, hein? Quando você tá sentindo alguma coisa, em algum sintoma, pesquisa na internet e já acha que é algo gravíssimo? Ou vai ignorando, vai empurrando com a barriga? Conta aqui, 31992 36

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1: Hora do Trends e os nossos ouvintes aqui, Ana Júlia, estão comentando, viu?
2: A mala é falsa, Will, mas o sintoma é verdadeiro. E eu quero saber se o melhor ouvinte do mundo tá considerando isso. E indo procurar um médico ou tá dando aquela pesquisada na internet?
1: Pois é.
2: Vamos ouvir?
1: Bora!
3: Bom dia, BH. Bom dia, Will.
1: Bom dia.
3: Fala, Eliana de Santana, na Bahia. Sobre o tema aí, gente, eu não posso sentir uma dorzinha diferente, porque eu já tô no Dr. Google, né, pesquisando. Aí eu não me conformo, acho que eu tô com uma doença muito grave, procuro um médico, chego lá, nada demais, o médico me esculacha por ter ido no Google, chegado lá quase doido da cabeça, mas é isso aí, graças a Deus, pelo menos tô cuidando, né?
2: Com certeza.
3: Tchau, tchau.
1: Tchau, tchau, valeu. Tá cuidando,
2: então. É isso aí, uai.
1: Quem mais?
4: Bom dia, BH.
1: Bom dia.
4: Will, meu
1: filho. Oi, Bárbara.
4: Que saudade. Eu sou da seguinte pessoa que procura tudo na internet. Ah, dá uma coceira. Já pesquisa e vou procurando um tratamento alternativo.
2: Oi, gente.
4: Entendeu? Tratamento natural. Ah, pomadinha daquilo, um chazinho daquilo. Eu sou dessa, sabe? Eu já procuro e já procuro curas medicinais.
1: Curas medicinais.
2: Oi, gente, vocês não ficam automedicando com trem de internet,
1: pois
2: não,
1: é,
2: hein?
1: É importante, hein? Faz
2: o
1: isso,
2: médico
1: não.
2: É que tá ali habilitado, estudado, né, Will? Pra fazer diagnósticos e receitar alguma coisa que possa ajudar.
1: É verdade, boa, Ana Júlia? Isso
2: inteligência artificial e internet não é médico.
1: Cuidado, hein, gente? O povo é.
2: Ah, o Will falando.
1: Mas o povo faz muito isso, mas tem que ficar atento, gente.
2: Ah, eu acho
1: muito
2: que você pode tirar alguma dúvida.
1: É, mas aí ficou com mais dúvida, vai no médico.
2: Tem que ser, uai.
1: Por favor.
2: Conta pra gente, você é do time que pesquisa sintoma na internet e acha que tá com uma doença gravíssima? Ou não, ignora tudo até não dá mais. 31 99236 0714.
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0: Menos é mais, Henrique Castro, não tem jeito.
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0: sequência premiada, notou, né? Três músicas ou três artistas na sequência. Foi no site ou no app, muito bom. E claro, participa aqui do Trends, né, Ana Júlia Goulart?
1: A gente tá falando, estamos falando sobre uma doença que tá em alta na internet. Perguntando se você é do time que pesquisa sintoma na internet ou se vai direto pro médico. Participa com a gente, 31992360714.
0: 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BH 10:43. 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

0: Feliciano aqui na BH.
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0: Ana Júlia Goulart, o melhor ouvinte do mundo, tá daquele jeito aqui, dando a opinião, do jeito que a gente gosta, viu?
2: Do jeitinho que a gente gosta, Will, comentando o Trends. E aí, você é do time que pesquisa o sintoma na internet e acha que já tá com uma doença gravíssima? Ou se sente alguma coisa, procura um médico? Vamos ouvir.
3: Bora. Bom dia, BH. Tô ligadinho aqui, escutando a BH FM, ó. E sobre o tema aí de hoje aí, eu pesquiso na internet, mas não vou ao médico. É isso aí, tenha um bom dia. Estou ligado.
0: Tá ligadinho. Olha, não é possível, tem que ir no médico, gente.
2: Oi, gente.
0: Eu aprendi minha lição aqui, Ana Júlia puxou minha orelha.
2: Isso mesmo, vamos todos ao médico se a gente sentir um sintoma diferente.
0: É, exatamente.
2: Agradecer a todo mundo que participou com a gente, Will, já tem mais.
0: Daqui a pouquinho tem mais Trends aqui na sua BH.
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0: com a gente nessa manhã de quarta-feira, meio de semana, hein? E claro, tem prêmio também rolando. Você participa no bhfm.com.br, no nosso aplicativo. Falando nisso, participou? Bora liberar mais prêmio! 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Parabéns pra Laila, do bairro Santa Rita. Final telefone 71. Ô Laila, 5 dias úteis pra retirar seus prêmios de segunda a sexta. Consulte os horários no site ou no WhatsApp da BH, 319-9236-0714. Fica ligado, hein? Daqui a pouquinho a gente libera mais prêmio pra você. Você que tá colado com a gente aqui na BH.
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9: Oi, BH, bom dia. A gente segue com mais 45 minutos de música e você segue junto com a gente, claro. Anota aí a sequência premiada que tá rolando, tá? 3 músicas ou 3 artistas na sequência. Vai no site ou no app. Você tem a chance de faturar um cartão com crédito de R$1.000. E o melhor, todo sábado serão 2 ganhadores. Vem que tem.
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Cato Complicado aqui na sua BH. Tá rolando pra você 45 minutos de música aqui no Conexão BH. E claro, com prêmio, tem pra você par de ingressos de setor VIP pra curtir o show da turnê Bem Black de Thiaguinho com Péricles, dia 17 de outubro, a partir das 15 horas na área externa do Mineirinho. Classificação 18 anos. Vai no site, faz seu cadastro ou no nosso app. Daqui a pouquinho tem resultado pra você que tá colado aqui na BH. E a sequência premiada se anota, tá? Três músicas ou três artistas na sequência, vai no site ou no app também. Mais uma que chegou agora, Marília Mendonça, Ausência na BH.

Gustavo Lima aqui na Sub H. Que pena que acabou. Acabou nada. A gente segue com 45 minutos de música com a edição premiada pra você. 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Daqui a pouquinho vamos liberar pra você, hein? E a sequência premiada segue rolando. Você anotando. Mais uma que chegou pra você anotar, hein? Ferrugem, Casal do Mal, aqui na BH.

0: Alício, curtiu aí 45 minutos de música pra você que tá com a gente aqui na BH. Daqui a pouquinho tem mais uma edição e você segue anotando a sequência premiada. Não perde não, tá? Três músicas ou três artistas na sequência. Vai no site ou no app da BH. E é hora de mais prêmio pra você. 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Parabéns pro João Pedro, do bairro 3 Barras. Final telefone 96. Ô João Pedro, 5 dias úteis pra retirar seus prêmios de segunda a sexta-feira, de 10 ao meio-dia e de 1 às 5 da tarde aqui na BH. 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Perde não. Fica ligado, tem mais prêmio rolando também no nosso site. 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
0: BH 1144.
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4: Sabe qual o tipo de resíduo que mais cresce no mundo? O resíduo eletrônico. Para se ter uma ideia, a vida útil de um computador hoje dura, em média, 3 a 5 anos. Celulares, então, de 2 a 3 anos. Sim, os produtos estão cada vez mais sendo produzidos para durar menos e, consequentemente, comprar mais. O problema é que quando um aparelho deixa de ser útil para você, ele não desaparece. Vira resíduo eletrônico e pode conter materiais valiosos, mas também substâncias que oferecem riscos ao meio ambiente. Por isso, antes de trocar, vale perguntar: eu realmente preciso de um novo? E quando o descarte for necessário, que ele seja feito no lugar certo. Porque a tecnologia pode até ficar ultrapassada, mas a responsabilidade, não. Para mais boas dicas como essa, me segue no @SilviaCastroDC.
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0: BH 11 pro meio-dia.
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0: Tem alô pra Amanda no IP, a Leiva tá no Floramar e o Ala Anderson no Serra Verde.
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0: Yolanda.Cabral, Mari Ramalho e Rose Santos também tá na BH. Valeu, turma.

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0: todo mundo se encontra aqui, Dianinho com a Helena Fagundes, peão todo tatuado. 11h51, bom dia. 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
0: BH 1159.

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10: 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BH Meio de 4.
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0: 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Eu sou o Will e vem que tem.
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1: Hora do Trends aqui na sua BH. Ana Júlia Goulart, o que tá bombando? Me conta.
2: Tô de volta, Will. Boa tarde pra você, pro
1: tarde.
2: Melhor ouvinte do mundo. Tem muito assunto nessa internet, mas é claro que desde ontem estamos todos falando sobre Glória Menezes, que nos deixou. E o nome da atriz que é tão emblemática pra nossa dramaturgia,
1: sim,
2: né, Will?
1: Uhum.
2: Tantos personagens marcantes, tá em alta desde ontem. Um dos motivos de curiosidade dos internautas sobre a vida dela é o relacionamento com também ator Tarcísio Meira.
1: Ah,
2: eles viveram um dos romances mais marcantes da TV brasileira e ficaram juntos 60 anos.
1: 60.
2: Ele faleceu em 2021 em decorrência de complicações da Covid. Na época ele tinha 85 anos. E o que que eu quero saber de você e do melhor ouvinte do mundo? Qual foi a relação mais duradoura da sua vida? E o que que você acha que fez ela chegar tão longe?
1: Nossa, que perguntinha profunda, né?
2: Eu acho vamos que... refletir,
1: vamos
2: Will.
1: Refletir. A minha foi 2 anos.
2: Uhum.
1: Eu acho que o que durou isso foi a minha persistência ali.
2: É, a resiliência.
1: É, respira, calma. Acho que foi isso.
2: Boa, hein?
1: Boa. E a sua, Ana Júlia?
2: Então, eu já namorei por 7 anos.
1: Olha, 7 anos.
2: E eu acho que teve uma parte, sim, de resiliência, mas teve uma parte de comodismo, gente.
1: Acho que tá, né?
2: E aí acabou rendendo mais do que precisava.
1: Ai, ai, ai. Complicado, né?
2: Demais.
1: Muito.
2: E você, melhor ouvinte do mundo? Qual foi a relação mais duradoura da sua vida? E o que que você acha que fez ela chegar tão longe? Queremos ouvir histórias,
1: claro,
2: de amor, experiências e tudo que você viveu. Manda aqui, ó, 31992360714.
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0: 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Ana Júlia Goulart, os melhores ouvintes desse mundo estão respondendo aqui a nossa perguntinha, viu?
1: Vamos ouvir essas histórias?
0: Bora ouvir.
2: Alô, melhor rádio do Brasil.
1: Oi.
2: Bom, aqui é a Ana Paula, falo de Nova Lima. A minha relação, que durou mais tempo, né, e ainda dura, é com meu marido Anderson. Nós começamos a namorar, eu tinha 17 anos.
1: Gente.
2: Casamos, seguimos juntos.
0: Olha.
2: Já vamos aí para 25 anos esse ano que estamos juntos. E acredito que iremos viver muito, muito, muito mais. É um processo de muita resiliência, de muito companheirismo, de um segurar na mão do outro mesmo. Eu acho que é isso que faz toda a diferença na nossa relação. Beijo!
0: Beijo, que bonitinho!
1: Um beijo, que coisa fofa, o coração ficou quentinho aqui do outro lado, viu?
0: Bodas de prata esse ano, hein?
1: Arrasa! Legal. Muito amor pra vocês dois.
0: Isso, quem mais?
3: Meu nome é Cristiane, eu falo aqui do bairro Tirol. E a minha relação mais duradoura durou 26 anos. Está durando, né? 26 anos.
0: Olha.
3: Foram 5 anos de namoro e 21 anos de casados. E o que faz essa relação durar todo dia é a parceria. É todo dia você acordar e escolher a mesma pessoa e batalhar junto e conquistar junto. Então, ele é muito parceiro, eu também sou muito parceira, mas assim, tem momentos que você tem que fechar os olhos, tem momentos também que você tem que reconhecer que você tem que dar um passo atrás. E enfim, é acordar todo dia, escolher a mesma pessoa e saber que além do amor existe a parceria, a cumplicidade. E é isso, gente. Bora lá.
0: Bora lá.
1: Que legal.
0: Legal.
1: Gostei, viu? Conta pra gente essa história. E aí, qual foi a relação mais duradoura da sua vida? E o que que você acha que fez ela chegar tão longe? 31992360714.

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2: Ó, Trends bombando nesta quarta-feira. Bem apaixonada, né, Ana Júlia?
3: É o amor que tá no ar, Will. Estamos falando de histórias duradouras. Em referência aí a Glória Menezes e Tarcísio Meira, que viveram 60 anos juntos. O que você acha que fez esse amor durar? Vamos ouvir?
2: Bora ouvir.
4: Boa tarde, BH. O meu relacionamento mais duradouro é com meu esposo. A gente tem quase 10 anos de namoro e mês que vem faz 14 anos de casada. Então, no total, quase 24 anos juntos, né? Mas um outro relacionamento para mim que foi o mais lindo, o mais perfeito, foi dos meus pais, que foi quase 63 anos.
2: Que legal.
4: Faltou poucos dias para inteirar 63 anos, mas Jesus resolveu levar meu pai ano passado. Boa tarde, um beijo para todos.
2: Valeu.
5: Quem mais? Boa tarde, Will. Boa tarde, Ana Júlia.
3: Oi.
5: Sobre o tema, o meu casamento vai fazer 35 anos o mês que vem. Então, eu acho que isso inclui, né, o respeito, o diálogo, né, o amor, o companheirismo. Tudo isso né, ajuda. E espero, né, que eu vou viver muito, muito, muito, completar muito, muito, muitos anos ainda de casamento, né? Se Deus quiser.
2: Amém!
3: Ah, que fofo!
2: Fofos demais, povo apaixonado.
3: Ah, nossos ouvintes, né, Will? Os melhores ouvintes do mundo. Ainda dá tempo de você participar, hein? Qual foi a relação mais duradoura da sua vida? E o que é que você acha que fez ela chegar tão longe? 31992 36 0714.
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você que tá curtindo com a gente aqui na BH. 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BH meio-dia 57.

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0: Gustavo Mioto aqui na VH, pedido de socorro. 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Ana Júlia Goulart, o que é que tá bombando nessa tarde de quarta-feira?
1: Will, vamos falar de Anitta, que topou ser rainha de bateria da Grande Rio no carnaval do ano que vem. Virgínia deixou o posto recentemente. Antes era ocupado por Paulo Oliveira. Agora quem é a dona desse cargo?
0: É ela.
1: É a Girl from Rio, Anitta. Pois bem, muita gente questionando, mas por que que a Anitta aceitou, gente, desfilar no carnaval? Uma mulher que já tem agenda lotada, tá com turnê nova. Sabe uma coisa que fez com que ela aceitasse?
0: O quê?
1: O enredo. Olha. Ela que tá super espiritualizada, vai contar a história de africanos escravizados que lutaram por liberdade aqui no Brasil. Esse é o enredo da Grande Rio pro carnaval do ano que vem e tocou o coração da Anitta, Will.
0: Olha só, que legal.
1: Muito legal. Quero saber de você e do melhor ouvinte do mundo. Qual coisa da sua vida hoje tem tudo a ver com a fase que você tá vivendo? Assim como a Anitta, a espiritualidade tá em alta, tudo que tem esse tema se conecta com a cantora e ela embarca. Eu quero saber de você, Will.
0: Olha, o meu trabalho. Trabalhando, tô focado nisso, Ana Júlia.
1: É isso.
0: E você?
1: Então, eu acabei de pensar aqui um negócio. Eu acho que morar sozinha, no momento que a gente tá acordando às 3 da manhã, é uma coisa que faz bastante sentido.
0: Verdade.
1: Eu ia acordar a casa inteira,
0: nossa,
1: né, gente?
0: Imagina só.
1: Não ia ser muito legal.
0: Pois é.
1: E você, melhor ouvinte do mundo, qual coisa da sua vida hoje tem tudo a ver com a fase que você tá vivendo, hein? Conta pra gente, 31992360714.
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0: De propósito aqui na Sou BH e o Trend está rolando. Queremos saber aqui a sua opinião. Você participa com a gente aqui pelo 319-9236-0714. Se você pudesse resumir sua vida em uma coisa nesse momento, o que, que você resumiria? Conta pra gente, a nossa turma aqui, os nossos ouvintes chegaram. Bora!
1: Olá, regular. Good tarde. Fala, Will.
0: Opa, boa
1: tarde. Tudo boa tarde bem? Pra você também. Oh, eu concordo com o Will. Ah. Atualmente, graças a Deus, a gente tá na fase do trabalho. Mas vamos conquistando, vamos rompendo. Bora pra cima, que foguete se voltar dá errado.
0: Exatamente.
1: Tem que ir pra cima e tamo junto.
0: Tamo junto, é isso aí. Bora trabalhar e bora curtir sempre aqui a BH, hein? Daqui a pouquinho tem mais participações. Segue com a gente, 319-9236-0714.
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0: 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BH 1:44.
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4: Você sabia que o leite materno pode funcionar como um verdadeiro medicamento? Rico em anticorpos e nutrientes, ele protege contra infecções graves, contribui para o desenvolvimento do bebê e pode diminuir o tempo de internação. Por isso, nesse mês da campanha Agosto Dourado e em todos os outros meses, fica um convite. Se você está amamentando, é saudável e produz mais leite do que o seu filho precisa, você pode ser uma doadora. Em Belo Horizonte, é só ligar para 3277-7796 ou procurar um dos 15 centros de saúde que fazem coleta de leite humano. Aquele leite que sobra para uma mãe pode significar proteção, cuidado e esperança para outro bebê. E tem mais boas dicas como essa no meu arroba Silvia Castro DC.
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BH 1:57.

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0: A cobaia.
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0: Ela chegou e veio contar o que tá bombando nas redes. Oi, Lolo, boa tarde.
2: Ei, Will, boa tarde pra você. Oi, melhor ouvinte do mundo. Tô chegando com mais uma edição do Trends. E é o seguinte, gêmeos, um dos assuntos mais pesquisados na internet. Por quê? Uma foto de casamento com 4 pares de gêmeos viralizou no sul da Índia. A imagem mostra 2 irmãos gêmeos casando com 2 irmãs gêmeas, com 2 padres gêmeos oficializando a cerimônia e 2 coroinhas gêmeos auxiliando. O casamento peculiar foi o resultado de anos de planejamento. Um dos noivos disse o seguinte: 4 pares de gêmeos em um casamento não é coincidência. Ele ainda falou que eles estavam determinados a casar com gêmeas e que a família passou quase 3 anos procurando noivas adequadas pra eles.
0: Que
2: é
0: isso,
2: gente. E aí eu quero saber do melhor ouvinte do mundo o seguinte: tem algo específico que você gostaria que tivesse no seu casamento? Se você já é casado, teve algo específico no seu casamento? Conta pra gente, 319-9236-0714. Você, Will, o que você gostaria?
0: Eu queria casar na fazenda.
2: Fazenda?
0: Fazenda.
2: Então o local tinha que ser a fazenda.
0: Aham, e você?
2: Muito bem. Will, não sei.
0: Não sabe?
2: Não, acho que não. Tendo noivo já tá bom,
0: tá
2: viu,
0: bom,
2: gente?
0: Né? Ok.
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0: Os nossos ouvintes estão aqui chegando com tudo, viu, Lolo?
2: Tem algo específico que você gostaria que tivesse no seu casamento ou que teve no seu casamento? Conta pra gente. Oi.
3: Que é luxo de Contagem. Minha filha, ela casou no dia. O que teve de diferente no casamento dela foi que ela entrou na igreja com o padrasto e com o pai dela. Dois foram levá-la no altar.
0: Olha só, que legal.
2: Boa. Diferente.
0: Diferente. Segue participando aí, 319-9236-0714.
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4: Esse momento é...

0: você não esquecer, Luan Pereira com Gustavo Mioto aqui na BH, moletom. Falou pra você 45 minutos de música, tá na sua sequência premiada, participou lá no site bhfm.com.br. Chegou seu momento de faturar. Saindo aqui par de ingressos para o espaço Front Stage VIP no Pelo 360 de Hugo e Guilherme, dia 19 de setembro, às 14 horas no Mirante BH. 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Parabéns, Rejane, do bairro Jardim dos Comerciários, final telefone 39. Ô Rejane, 5 dias úteis para retirar seus prêmios de segunda a sexta-feira, de 10 ao meio-dia e de 1 às 5 da tarde aqui na BH. Raja Gabalha 3502, quarto andar, Estoril. Estamos aqui esperando por você, hein? Fica ligada. Ó, daqui a pouquinho tem mais prêmio pra você que tá colado aqui na BH. BH 2h42.
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1: BH 12 para as 3.
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0: aqui na Sua BH. Finalizando Conexão BH desta quarta-feira, Lolozinha. Aquele abraço pra você.
1: Beijo, Will. Amanhã estaremos de volta com mais uma edição
0: só
1: do
0: você.
1: Conexão.
0: Eu tô de folga amanhã.
1: Bom descanso Valeu. Pra você, então. Valeu.
0: Sexta-feira a gente se encontra. Vem aí, Célio Barbosa, o Celinho, com 45 minutos de música. Tchau. BH 2:57.

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0: do Xande Avião. Assunto delicado. 3:11. Tá rolando 45 minutos de música direto pra gente nessa tarde de quarta-feira. Já sabe, né? Com três. Vale o nome do artista, o nome da música. Vai no site ou no app, se cadastra pra você participar e faturar sabadão um cartão no valor de R$1.000. 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Ah! 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BH 3:12, continua.
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0: Rodrigo, Banquinho. Fechando mais uma sequência premiada na BH nesta quarta-feira, 19 de agosto. Mandou as músicas pra gente? Cola lá no site ou no app da BH. Você pode faturar no sabadão um cartão no valor de R$1.000. 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
0: BH, faltando 15 para as 4.
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0: A menina do Barreiro chegou por aqui. Oi, Lolo, tudo bem?
4: Oi, Celinho, tudo ótimo e com você? Boa tarde.
0: Boa tarde.
4: Oi, melhor ouvinte do mundo, bora de notícia?
0: Vamos lá.
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4: O Centro de Referência de Assistência Social Mariano de Abreu, na região leste de BH, começa hoje um mutirão para castrações gratuitas de cães e gatos. O centro é o primeiro a receber a ação, que se estende nas outras 9 regionais da capital ao longo de 10 meses, mediante agendamento prévio, triagem e avaliação clínica. Os procedimentos serão conduzidos por uma equipe especializada, seguindo protocolos técnicos e sanitários, e as ações serão itinerantes, com o apoio de uma unidade móvel equipada para a realização dos procedimentos, o chamado Castra Móvel. De acordo com a Secretaria Municipal de Meio Ambiente, a proposta é facilitar o acesso de tutores e protetores que encontram dificuldades para obter atendimento veterinário em suas regiões.
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4: Flamengo e Cruzeiro decidem hoje uma vaga nas quartas de final da Libertadores. Jogo às 9:30 da noite no Maracanã. Confronto de ida aqui no Mineirão terminou empatado por 1-1 e uma nova igualdade no placar leva o confronto para os pênaltis. O provável Cruzeiro para esse jogo tem o Otávio, Fagner ou William, Fabrício Bruno, Jonathan Jesus e Gabriel Rojas, Lucas Romero, Gerson e Matheus Pereira, Wesley, Arroio e ele, Caio Jorge. Faça o K imediatamente, sério.
0: Como dizia o Galvão, haja coração, viu?
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4: No sábado, dia 22, o público de todo o Brasil vai poder assistir a uma das apresentações mais aguardadas da música nacional neste ano. O Multishow e o Globoplay, aberto para não assinantes, vão transmitir ao vivo, a partir de 5:50 da tarde, o show de Anitta em Niterói, quarta parada da turnê Equilibrium, projeto inspirado no álbum que marca a nova fase da artista. No dia seguinte, dia 23, uma edição especial com os melhores momentos do show vai ao ar na TV Globo, logo após o Fantástico.
0: Bacana, hein?
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4: Celinho.
0: Oi.
4: Tá tudo dito?
0: Tudo dito. Bora tomar café, gostosinho.
4: Tá na hora, hein? Pãozinho de queijo. Partiu?
0: Bom, partiu recheado.
4: Cadê a dieta?

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12: BH 7 para as 4. 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

0: minutos de música.
1: Muito obrigado.
2: Essa marcou gerações. Quem sabe solta a voz, canta com a gente assim, ó.

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0: 4:34, peão todo tatuado. Geninho.
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0: Esse é fera, hein? Canta demais. Ferrugem na BH. Arrependidaço. Fechou. 45 minutos de música, conseguiu 3? Então cola pra gente lá no site ou no app da BH. 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
0: Vamos falar com ela, novamente, Lolô do Barreiro. Oi, Lolô.
4: Oi, Celinho. Boa tarde mais uma vez pra você e pro melhor ouvinte do mundo também. É ele, o último hashtag antes do giro. Bora.
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4: De acordo com a Prefeitura de Belo Horizonte, desde o dia 21 de julho, foram retiradas 42 toneladas de resíduos do Ribeirão Arrudas. A limpeza é uma iniciativa realizada anualmente antes do período chuvoso para minimizar os impactos do descarte irregular de resíduos. O trabalho está previsto para ser encerrado neste mês e para a operação 12 garis e 2 caminhões basculantes foram mobilizados. A limpeza ocorre no trecho entre a Avenida do Contorno, no bairro Santa Efigênia, e a Rua Santa Teresa, no Granja de Freitas, na região leste da capital. Vamos falar agora de Sul-Americana. Atlético e Bragantino se enfrentam na noite de hoje. Jogo às 7 horas aqui na Arena MRV. Olha o trânsito, hein, galera? Pois é, atenção. A partida de ida terminou 1-0 para o Atlético em Bragança Paulista. O Atlético, então, precisa apenas de um empate para se classificar. Já o Bragantino precisa vencer por 2 gols de diferença. Qualquer vitória do Bragantino por um gol a mais leva a decisão para os pênaltis. O provável Atlético para esse jogo tem o Everson, Natanael, Juan, Vitor Hugo e Renan Lodi, Alan Franco ou Pérez, Maicon, Vitor Hugo e Bernard, Coelho e Cassierra.
0: Como diz o Dada Maravilha, mamão com açúcar.
4: Oi, gente. Depois fica nervoso que a pressão fica subindo. Olha só, Celinho. Mocita Fagundes, esposa de Tarcísio Filho, prestou uma bela homenagem para a sogra, Glória Menezes, que faleceu aos 91 anos ontem. Nora da veterana, ela compartilhou registros especiais ao lado da artista e não economizou nas palavras para descrever o que sente por ela. Ela, inclusive, iniciou o texto dizendo que perdeu uma mãe. Segundo a assessoria de imprensa da Glória, ela faleceu por causas naturais.
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4: Ô, Celinho.
0: Oi.
4: Tá tudo dito?
0: Tudo dito. 6 horas já sabe, né?
4: Pontualmente.
0: Giro BH, segunda edição.
4: Estaremos aqui juntinhos, hein? Isso. Até às 8. Valeu.
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9: BH 10 para 5.
10: Tem alô no WhatsApp.
9: Que bom saber que você tá aqui juntinho com a gente. A Luísa, Jardim das Oterosas, Daiana, Cinquentenário e o André no Sevilha 2. Tem sim. Negra underline Kiria, também Anthony.Costa18.

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0: Matheus Fernandes e Matheus e Cauã, triplex.
1: Quem gostar faz barulho.
0: Faltando 5 minutinhos pra 6. Você que tá saindo do trabalho, correndo pra casa, voado, agarrado no trânsito, então vem participar com a gente do Giro BH segunda edição, que começa daqui a pouquinho, hein? Você conta pra gente como tá o trecho aí onde você tá passando agora. Manda aquele áudio no 31992360714. Vou até repetir, hein? É o 31992360714. BH, faltando 4 para 6.

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1: Chega aí, vem junto com a gente que a partir de agora tem Giro BH segunda edição. Muita música boa, informação, prêmios e também tem ela, a rainha do barreiro. Lolocita. Oi, Lolo.
2: Oi, Celinho. Boa noite pra você. Oi, melhor ouvinte do mundo. Pra cima, hein, de mais uma edição do Giro, a segunda de hoje, quarta-feira, dia 19 de agosto. Quero a sua participação aqui com a gente no 319-9236-0714. Celinho, ó, já chamou na buzina aí, hein? Será que a nossa galera tá agarrada no trânsito ou será que o trânsito tá numa boa?
1: Eu sei de um trecho que com certeza vai estar agarrado.
2: Onde?
1: Perto da Arena do Galo.
2: Ah, verdade. Inclusive, gente, tem jogo do Atlético já, às 7 da noite na Arena MRV, oitavas de final da Copa Sul-Americana, Atlético e Bragantino. Então, realmente, hein, o acesso aí à Via Expressa e arredores da Arena MRV, você vai ter que ter um pouquinho de paciência,
1: muita
2: atenção,
1: paciência.
2: Porque a galera tá descendo, hein, pro jogo do Atlético que vale vaga às quartas de final. Tá lá, todo empolgadinho ele, ó. Olha lá. E você conta tudo pra gente no 31992360714 e vai no nosso site fazer a sua inscrição pra ganhar prêmio. Tá valendo o quê, Celinho, pra turma?
1: Par de ingressos pro setor VIP, pro Pagodeando, com Ian e convidados. Vai ser dia 3 de outubro, às 18 horas, no Terrazzo 367. Classificação 16 anos.
2: Você sabe que eu vou estar voltando de férias nesse dia, né?
1: Você vai voltar de férias no dia 3 de outubro?
2: Não, não ao trabalho. Vou estar voltando de outros lugares aí que eu estarei.
1: Você vai sair de férias?
2: Você tá achando que é só você que fica desaparecido aqui nessa rádio. Aqui, você vai olhando aqui pra Lolo.
1: Olha, você pode receber um e-mail aí, ó.
2: Vai olhando
1: férias
2: aqui,
1: canceladas.
2: Vai olhando bem bonitinha pra Lolo. Que essa visão aqui, ó, tá acabando, tá?
1: Vai quantos dias você vai ficar fora?
2: Não vou te contar também agora.
1: Não vai contar não.
2: É, mas são muitos, viu? Estaremos, ó, juntinhos até as 8 da noite. Vai lá no nosso site bhfm.com.br ou no nosso aplicativo e faça o seu cadastro.
1: Lolo, oi. Quais serão os destaques de hoje?
2: BH institui coleta domiciliar de sangue para pessoas com autismo. Limpeza no Arrudas retira mais de 42 toneladas de entulho do Ribeirão. E por último, aquela salinha, essa aqui vai ser boa demais pra gente fazer até de tema. Qual foi o emoji mais popular do mundo em 2025? A carinha.
1: A carinha?
2: Aquela carinha que você manda no WhatsApp pra galera. Pois bem, o ranking saiu dos emojis mais utilizados. Será que foi a carinha chorando? Será que foi a risadinha? Será que foi a carinha feliz? O coraçãozinho? A gente vai falar sobre isso já.
1: Começamos esse programa?
2: Pra cima!
1: Panda, eu te seguro, viu, Lula?
2: Opa, eu sou levinha.

0: sei bem como é isso. Zé Neto e Cristiano, quase todo dia. 6:10. Ô, Lulu, vamos falar de lixo no Arrudas?
1: Vamos falar, Celinho. Olha só, de acordo com a Prefeitura de Belo Horizonte, desde o dia 21 de julho, foram retiradas mais de 42 toneladas de resíduos do Ribeirão Arrudas. A limpeza é uma iniciativa realizada anualmente, antes do período chuvoso, para minimizar os impactos do descarte irregular de resíduos e facilitar o escoamento do curso d'água. O trabalho está previsto para ser encerrado neste mês e para operação, 12 garis e 2 caminhões basculantes foram mobilizados. A limpeza ocorre no trecho entre a Avenida do Contorno, no bairro Santa Efigênia, e a Rua Santa Teresa, no Granja de Freitas, na região leste da capital.
0: 6:11. Bora ouvir os melhores ouvintes do mundo agora, Lulu.
1: Cadê a nossa galera que tá agarrada no trânsito pra todo lado aqui, que eu já tô sabendo? Boa noite, oiê.
2: Boa noite, Celinho.
0: Boa noite.
2: Traíra.
0: Oh. Traíra?
2: Boa noite, Lulu.
1: Ei, boa noite.
2: Tô aqui agarrado no trânsito aqui no Braúnas, perto do zoológico.
1: O que que tá pegando aí?
2: Orla da Pampulha. Tudo agarrado.
1: A misericórdia.
2: Será que eu chego em casa hoje pra ver o jogo do melhor de Minas, do Cruzeirão?
0: Chega, com certeza.
2: Acho que não, hein?
1: Chega.
2: Ô, Lulu,
1: oiê.
2: Você fez a enquete sobre os apelidos que você disse que ia fazer?
1: Ainda não.
0: Ó, tá esperando, hein?
1: Eu vou fazer, mas vocês têm que prometer que vocês vão engajar. Depois eu pergunto aí dos apelidos, ninguém aparece pra contar?
0: Não, vai aparecer, com certeza.
1: Então tá, vou ver se eu consigo fazer essa semana ainda ou então semana que vem.
0: Vou ficar na sua cola, tá?
1: Não, tá combinado, eu vou fazer.
0: Combinadíssimo. Tem mais aqui.
3: Fala, Lulu, fala, Celinha.
1: Tudo
3: aqui é a Roberta do Caiçara. Tô saindo do Barreiro, passando pela Cardeal Eugênio Pacelli pra pegar o anel rodoviário.
1: Como é que tá aí?
3: Vou te falar. Que trânsito é esse?
1: Ruim demais.
3: Está impraticável. Tudo parado. Andando no passo da tartaruga.
0: Ixi.
3: Tá difícil, viu, gente? Mas vamos lá. Vamos, vamos. Que hoje a gente só chega em casa amanhã. Beijo, beijo.
0: Robertinha, muita calma nessa hora. Aumenta o volume, vem juntinho com a gente. Tô tão feliz.
1: Ah, eu tô tão feliz com o Celinho de volta.
0: Os melhores ouvintes do mundo aqui junto com a gente.
1: Mesmo ele sendo um picareta.
0: Cara de pau.
1: Cara de pau, cara de madeira.

0: 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Todo mundo se encontra aqui para curtir o Giro BH, segunda edição. Vamos de notícia, Lulu?
1: Vamos, Celinho. Olha só. A Belo Horizonte instituiu hoje uma lei que cria regras para coleta de sangue em casa para pessoas com transtorno do espectro autista, TEA. De acordo com a lei, como previsto na Lei 12.110, o programa será realizado por profissionais capacitados para atendimento deste público por meio das unidades básicas de saúde. A medida tem como objetivo reduzir o estresse, crises sensoriais e comportamentais nos usuários. Para agendar as coletas, vai ser necessário apresentar laudo médico que comprove o diagnóstico de TEA, solicitar a coleta em uma UBS e apresentar consentimento informado do responsável legal ou cuidador e indicar os melhores horários para coleta. Destacando também, Celinho, que o atendimento domiciliar vai passar por avaliação técnica, observando critérios clínicos, operacionais e funcionais antes da sua realização. Eita, chamando a buzina.
0: 6h20. Bora saber como tá a situação do trânsito nessa noite de quarta-feira, Lulu.
1: Bora ouvir a nossa galera? Boa noite.
2: Fala, Lulu. Fala, Celinho.
1: Tudo bom?
2: Aqui é Miriam do Dourado.
1: E aí, Miriam?
2: Saindo aqui do Luxemburgo, pegando a Amazônia pra ir pro Dourado.
0: E aí?
2: Pensa num trânsito horroroso hoje. Tá tudo garrado.
0: Meiuca da semana e o trânsito tá ruim, hein, Lulu?
1: Paciência e ouvidinho ligado com a gente na BH.
3: Oi, oi, BH FM. Sou Vivi Vitória, tenho 10 anos, tô aqui em Berité e o trânsito tá horrível.
1: Eita, menina.
3: Muito engarrafado, gente.
0: Até em Berité que o trânsito tá horrível hoje.
1: Não tem um lugar bom hoje, gente?
4: A rádio tá bom.
1: Hoje tá difícil. Tava, né? Tá, vai lá, o Andy para, que tá na rádio, sentido BH Shopping. Sentido centro tá fluindo.
0: Tá.
1: Sentido BH Shopping tá agarrado.
0: Pouquinho agarrado. Conta pra gente, né, Lulu?
1: 319-9236-0714.

0: Olha aí, Shawn Mendes.
1: Com a ex-namorada dele.
0: É.
1: Camila Cabello.
0: Tá mais brasileiro do que nunca, hein?
1: Mas agora não tem nada pra Camila. Não. Ele é da Bruna agora.
0: É, Bruninha.
1: É do Brasil.
0: Arrasando.
1: Bruna Marquezine. Ô, Celinho. Ah. Será que o povo tá agarrado aí?
0: Ah, hoje com certeza.
1: Não tem ninguém, gente.
0: Todo lado tá complicado
1: não
0: hoje.
1: Não tem uma pessoa trazendo uma boa notícia
0: não,
1: do trânsito. Eu acho
0: tá
1: que só
0: trânsito,
1: só escapou
0: não.
1: do trânsito quem tá em casa, então. Só. Bora ouvir a nossa galera? Boa Vamos noite. Lá.
2: Alô, BH.
1: Oi.
2: Meu nome é Gabriela, sou do Jardim Alterosa.
1: Ei, Gabriela.
2: Betim. Tô aqui agarrada no trânsito, voltando pra Betim. O negócio tá feio aqui no Zé.
0: No Zé?
1: Que isso, Zé?
0: Tá feio. Tem
1: Quem mais?
0: Mais? Peraí. Vamos lá.
3: Boa noite, Celinho.
1: Boa noite.
3: Boa noite, Lulu, que é o Todinho, motorista de aplicativo.
1: E aí, Fala, Todinho.
3: Rapaz, falar a verdade com vocês, hein?
1: Fala aí.
3: Tá agarrado hoje mesmo, hein? Você tá doido?
1: Tudo ruim?
3: Quando você vai, tem trânsito. O negócio é desfrutar o caminho e ser feliz. Ouvindo a BH FM.
0: Aí sim.
3: Tô esperando um plim-plim pra descer pra casa. Tô aqui no Barreiro Dourado. Pedreiro lá em casa. Mandar um abraço pra Dona Maria, que tá, deve estar agarrada no trânsito. E beijo, amor. Te amo.
0: Olha.
3: Cuidado aí. Celinho, abre aquela gelada pra nós, hein?
0: Ué, já?
3: Hoje merece, hein? Hoje tá pedindo. Jogo do cabuloso. Estresse do trânsito. Vamos que vamos. Deixa eu ir embora, que esse áudio teve muitas camadas, Lulu.
1: Teve.
0: O homem quer relaxar. Vamos abrir essa beijinha pra ele aqui, aquela gelada. Kryptonita em plena quarta-feira.
1: Falou do jogo, mandou um abraço pra esposa, avisou que o pedreiro tá em casa.
0: Você viu,
1: né?
0: Tudo no áudio só. Tem mais um aqui.
4: Boa noite, Lulu.
1: Boa noite.
4: Boa noite, Celinho.
1: Tudo bom?
0: Oi.
4: Boa noite a todos. Gislaine de Pedro Leopoldo.
0: Fala, Ju.
4: Tô em casa, não tô no trânsito, não. Tô em casa, preparando o macarrão.
0: Que beleza, hein?
1: Querem.
4: É mais tarde.
1: Eu gosto.
4: Assistir, meu cabuloso.
1: Todo mundo
4: que vai dar nós hoje.
1: Engajado.
4: Na correria, porque vou pra minha aula de hitbox e voltar.
0: Vai voltar correndo.
4: Com tudo, é isso aí. Boa noite de quarta-feira pra todos.
0: Valeu, Ju. Sim.
1: Galera,
0: o que é hitbox?
1: Ah, aula é uma dança, mas aí você também faz uns movimentos assim que ajuda com a musculação. É legal.
0: Ah, tá. Conheço,
1: eu já
0: não.
1: fiz. Você nunca fez um hitbox?
0: Não.
1: Você não é um pé de valsa?
0: O negócio
1: você
0: é musculação.
1: Não. É, o negócio é ficar fortinho, né?
0: É.
1: Muito bem.
0: Lolo, daqui a pouquinho, finalzinho dessa hora, a gente vai dar de presente par de ingresso pro setor VIP, pro Pagodeando,
1: Oba!
0: Do Ian e convidados. 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
1: 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Eu vou.
0: Eu vou falar que vou não.
1: É, porque você não vai, né? Você promete e não cumpre. 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
0: Isso.
1: Eu no Lohana Lima. LOHANNA. Lohana Lima. Ô, Celinho, se eu te mandar a sua foto com seu filho Will, Juninho, você vai postar lá no Instagram pra galera
0: te
1: ver?
0: Lá,
1: então, gente, vamos ver. Hoje eles vieram até iguais, vieram de uniforme. Tá demais esse negócio de pai e filho.
0: E sem combinar, tá?
1: É o Juninho e o Celinho.
0: Juninho,
1: eu vou te mandar a foto, posta lá nos stories.
0: Vou postar, agora, manda aí.
1: Na BH 6:30.
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0: Zé Neto Cristiano na BH deu moral. Faltando 20 para 7. Esse é o Giro BH, segunda edição, até as 8 da noite.
1: Vamos
0: falar de quem?
1: Falar da poderosa Anitta.
0: Anitta?
1: No sábado, dia 22, o público de todo o Brasil vai poder assistir a uma das apresentações mais aguardadas da música nacional em 2026. O Multishow e o Globoplay, aberto para não assinantes, vão transmitir ao vivo, a partir de 5h50 da tarde, o show de Anitta em Niterói, a quarta parada da turnê Equilíbrio, um projeto inspirado no novo álbum da artista. No dia seguinte, no dia 23 de agosto, uma edição especial com os melhores momentos do show vai ao ar na TV Globo, logo depois do Fantástico. Celinho, você sabia quando eu era criança? Eu amava assistir os shows. Qualquer show que fosse transmitido, eu queria assistir.
0: Eu
1: ficava imaginando, sabe o quê? Eu trabalhando nos shows.
0: Olha.
1: Aí o que que eu faço hoje?
0: Trabalhar na rádio.
1: Aí eu faço o quê?
0: E no show você vai lá entrevistar os artistas.
1: E aí entrevista os artistas. Quando eu era criança, eu amava ficar assistindo os shows, ficava me imaginando lá entrevistando os artistas. E agora, olha pra você ver.
0: E antigamente tinha MTV, né?
1: Você lembra, né?
0: Lembro, claro.
1: Tinha toda aquela cobertura, fazia aquele esquenta antes do show, transmissão de Rock in Rio, você lembra como é que era?
0: Muito legal.
1: Eu amo.
0: Ô, Lolo.
1: Oi.
0: Será que o trânsito melhorou?
1: Bora ouvir a nossa galera, eu quero saber, hein?
2: Boa noite, BH.
1: Boa noite.
2: Fala, Lolo.
1: E aí?
2: Fala, boleiro. Isso é lindo.
0: Boleiro.
2: Volta. O boleiro aí, ó, que dá bolo nos outros.
1: Isso é pra você ver.
2: Aqui quem vos fala é o John Leno.
1: Ei, John. Do
2: aplicativo hoje. É BR-381, sentido BH, em frente à Partage, tá tudo agarrado. Não vai não, viu, gente? Vai não, que tá o ó.
0: Partage é Betim ali, né?
1: Aquela região,
0: região ali.
1: Vai lá não, tá ruim.
0: Tá ruim.
3: Boa noite, Lolo. Boa noite, Celinho.
1: Tudo bom?
3: Certo? Israel Silva, gaúcho.
0: Fala, Israel.
3: Informação, 356, tudo parado, desde lá do BH Shopping, sentido centro. Tudo parado, parado, parado. Tá ok? Quem puder desviar aí, pegar outra alternativa, de repente, Raja, alguma coisa assim, sentido centro, porque aqui tá osso, que nem o mineiro fala. Falou? Abraço,
1: valeu.
3: Boa noite a todos.
0: Abraço, valeu. Ô, Lolo, daqui a pouquinho você vai falar dos emojis.
1: Vou. Será qual foi o mais usado no mundo? A gente vai saber já, hein?

0: Mari Fernandes e Natan. Na BH, a comunicação falhou. Faltando 11 para 7, agora você vai contar aquela, né?
1: Aqui a comunicação não falha, não.
0: De jeito nenhum.
1: E a comunicação tá com emojis agora.
0: Uhum.
1: Pois bem, Celinho, como prometido no início deste programa, o emoji mais popular do mundo. Saiu aí o ranking da carinha mais utilizada pela galera nas redes sociais, no WhatsApp, no Instagram. E foi a carinha de choro, aquele choro com muitas lágrimas. Sabe aquele que a lágrima escorre de forma abundante?
0: Sim.
1: Pois bem. Para as novas gerações, ele é multiuso, Celinho. Sabe por quê?
0: Por quê?
1: Quando algo é muito engraçado, manda a cara chorando assim. Quando é triste, chora assim também. Quando tá feliz, chora também.
0: Ah.
1: Então, o rostinho com muitas lágrimas, ele se tornou multiuso. Ou seja, emocionante, constrangedor e triste demais. Ele serve para todas as ocasiões. E aí, Celinho, vem um ranking, né? Qual será o segundo mais utilizado?
0: Né?
1: Esse aí, esse que chora desse
0: jeito.
1: Eu
0: uso ele muito.
1: Você usa
0: também.
1: Muito ele?
0: Uso.
1: Porque você é chorão?
0: Pior que sou.
1: Oh, meu Deus. O segundo, Celinho, é aquele rolando no chão de rir, que é, tem a lagriminha sorrindo, mas ele tá meio de lado, assim.
0: Sim.
1: Muito bem, esse é o segundo. O terceiro é o rosto com lágrimas de alegria, que é a risadinha também com lagriminhas. O quarto colocado é o coração vermelho.
0: Coração vermelho.
1: Quinto são as mãozinhas unidas, geralmente a gente manda o amém, sabe?
0: Aham.
1: Você, amém, aí você manda a mãozinha rezando. Aquele com o beijinho, você manda um beijinho com o coração, é o sexto lugar. O sétimo é o rostinho apaixonado, que tem os coraçõezinhos no rostinho todo. E vem seguido do joia, beleza, polegar pra cima, que é o oitavo colocado. O nono é o carinha de apaixonado, dois olhinhos de corações. E por último, aquele rosto sorridente mostrando todos os dentes, assim como eu faço aqui todos os dias nesse programa. Sabe aquele rosto cheio de dentes?
0: Sei.
1: Esse aqui é o décimo colocado.
0: Pô, legal, tô olhando aqui. Eu uso muito aquele também, que o bichinho fica pensativo, assim, ó.
1: Ah, que bota a mãozinha no queixo.
0: Assim, fica pensando.
1: Sabe qual que eu uso demais?
0: Ah.
1: Aquele que ele levanta a sobrancelha.
0: Ah, sim!
1: As pessoas me falam as coisas, eu, o quê? Como assim? E aí eu sempre mando a sobrancelha levantada. Esse vai ser o nosso tema de logo mais. A gente vai falar aqui de internet, de redes sociais, de como você se comporta aí no WhatsApp. Qual é a carinha que você mais manda pras pessoas nas redes sociais? Já
0: boa,
1: a gente vai saber.
0: Boa! Mas vamos saber também como anda ou não anda o trânsito nesta cidade.
1: Bora ouvir?
2: Ei, Lolo!
1: Oi!
2: Ali, meu vizinho!
0: Ah, e aí?
2: Patrícia Bermelinda,
1: ei,
2: tudo bem com vocês?
0: Tudo bem.
1: Bom.
2: Pois é, tô saindo aqui do Jaraguá, sentido Ermelinda.
0: Melhor bairro do mundo.
2: E a BR tá daquele naipe, né? Como sempre.
1: Aquele naipe.
2: Uma hora mais que você passa aqui que essa BR tá livre. Seja de noite, de dia, de madrugada. Não, de madrugada acho que rola de... tá vazia. Mas o resto tá osso. Um beijo, saudade de vocês.
0: Beijo, Pati. Tudo de bom pra você aí, hein?
3: Boa noite a todos.
1: Boa noite,
3: Celinho. Bem-vindo de volta.
0: Tamo aí.
3: É bom, hein?
0: Demais.
3: Boa noite, Lolo. Thiago Lagoa Santa falando. Ó, tô vindo da cidadezinha pra cá, pra Belo Horizonte.
0: E aí?
3: Até então, de Lagoa Santa pra Vespasiana, até a cidade administrativa aqui, tá fluindo super bem, sem trânsito. Já falei, gente, vocês têm que tudo morar em Lagoa Santa.
0: Ah, meu sonho.
3: Vamos que vamos. Hoje tem, daqui a pouquinho, hein? Galão da massa. Abre uma pra nós, hein, Celinho?
0: Agora, meu chapa.
1: Pessoal, aqui é pra você, já quer beber, Celinho.
0: Estupidamente gelada.
1: Muito bem.
0: Eu acho que muita gente ficou com água na boca agora, esse barulhinho aí.
1: Até a gente que não bebe deu vontade.
0: Até eu que não bebo, fiquei com vontade de beber. Daqui a pouquinho o nosso tema, Lulu.
1: Já.

0: Dilzinho, controle remoto aqui na BH. 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
1: Eu tô confirmadíssima.
0: Eu sei.
1: Patrícia, final do telefone celular 92, ela que mora no, em Venda Nova, aqui em BH. Venda Nova. 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
0: Então, bora virar. Vamos para a segunda hora aqui do Giro. E tem um tema, né, Lolo?
1: Vamos no tema do ranking que a gente trouxe anteriormente. Uhum. Você, melhor ouvinte do mundo, nas redes sociais. Qual a carinha, qual o emoji que mais te representa? Qual você mais usa na hora de conversar com as pessoas, de responder no WhatsApp, mandar aquela mensagem? Participa aí. Você pode mandar seu áudio e aí você manda carinha embaixo aí pra gente também, que aí a gente vê por aqui a sua carinha favorita. 319-9236-0714. Você, Celinha, que mais
0: já
1: você mais usa?
0: Já vou te mostrar.
1: Qual que é? Você vai me mandar aqui? Essa é muito boa também.
0: Eu sempre uso.
1: E o Celinho sempre usa mesmo. O Celinho usa aquela, gente, que é o rapazinho com a mão na testa assim.
0: Assim, ó.
1: Eu não acredito, gente. Já põe
0: usa
1: a mão
0: direto
1: na cara. Quando ele me chama, eu posso saber. Saber que lá vem uma mão na cara ali, tampando o rosto.
0: E você, Lulu?
1: Celinho, então, eu uso esse, né, da sobrancelha levantada.
0: Uhum.
1: Falou qualquer coisa comigo, eu já levanto a sobrancelha. Mas eu uso muitos corações.
0: Ah,
1: eu mando, e eu uso esse aqui de mãozinha, ó, que é feito com as mãozinhas. Aí alguém fala alguma coisa comigo, aí eu agradeço. Ah, então tá bom, obrigada. Aí eu mando o coração de mãozinha.
0: Boa.
1: Pras pessoas.
0: Boa.
1: Esses são os nossos emojis mais utilizados no WhatsApp, nas redes sociais. E você, melhor ouvinte do mundo, quais são os seus? Manda seu áudio cantando e manda ele embaixo aí pra gente ver.
0: 319-9236-0714.
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1: 7:07, noite de quarta-feira, 19 de agosto. E hoje tem, hein, Lulu?
2: Hoje tem, hein? Os dois estarão em campo. Atlético e Cruzeiro. O jogo do Atlético, inclusive, já começou, hein? 6 minutos do primeiro tempo. O Atlético tá escalado com Everson, Natanael, Juan, Vitor Hugo e Renan Lodi, Alan Franco, Maicon, Coelho, Vitor Hugo, Bernard e Reinier. O jogo tá 0-0 nessa primeira etapa, 6 minutos de jogo. O jogo de ida terminou com a vitória do Atlético. O Atlético está enfrentando o Bragantino nas oitavas de final da Sul-Americana. Vale

0: nas quartas de final da competição. Mais tarde um pouquinho, é a vez do Cruzeiro. Ai, meu coração. Flamengo e Cruzeiro decidem uma vaga nas quartas de final da Libertadores. Jogo às 21h30 lá no Maracanã. No jogo de ida, empate por 1-1 no Mineirão. Uma nova igualdade no placar leva o confronto pros pênaltis, Celinho.
1: Amanhã a gente vai saber quem passou ou quem ficou pelo caminho.
0: Se tiver que passar, ganha logo. Esse negócio de pênalti não faz muito bem pro coração da gente, não. A saúde fica afetada.
1: Pô, ontem assisti o Fluminense.
0: O Fábio,
1: eu
0: hein?
1: Torço pro Fluminense, mas de o Deus. Fábio, brincadeira, hein?
0: Ai, que saudade do meu ex.
1: 41 anos, pegando tudo.
0: A música que mais combina com o Fábio, você sabe qual que é?
1: Qual?
0: Né? Ai, que saudade do meu ex.
1: É.
0: É o nosso ex-goleiro. Celinho, vamos com o tema?
1: Vamos lá.
0: Estamos perguntando pra galera o seguinte: qual emoji, carinha, aquelas carinhas que tem lá no teclado, que você mais usa nas suas conversas do WhatsApp ou nas redes sociais como um todo? Conta pra gente aí, 31992360714.
2: Boa noite, Celinho. Boa noite, Lolo.
0: Tudo bem
2: com vocês?
0: Ótimo.
2: Aqui é o Igor, de Nova Lima.
1: Fala, Igor.
2: E o emoji que eu geralmente uso muito é o da palminha. Participo de muito grupo, de muita coisa. Tô sempre incentivando as pessoas, parabenizando. Sou a pessoa alta astral, quer ver todo mundo lá em cima. Então, tô sempre aplaudindo, comemorando. Então, meu emoji é o de palminha.
1: Legal.
0: Boa, legal.
1: Olha, eu falei dele hoje, Lolo. Eu falei que ele tava sumido.
0: Quem?
1: Ele mandou áudio, ó.
3: Ó, o comandante tá de volta.
0: Ronan.
3: Nossa, Célio Barbosa. Celinho.
1: Fala, Ronan.
3: Lulozinha. Do
0: tudo
3: meu
0: bom?
3: Coração. Ronan Lima, do Barreirão. Ô, Lulozinha, eu sou um cara muito emotivo, né, Lolo? Então, eu uso muito coração. E usa essa carinha que eu vou te mandar aí, esse bichinho com os olhinhos cheios d'água aí, Lolo. Lolozinha. Um abraço.
1: Que voz é essa?
0: É, são aqueles olhinhos marejados.
1: Ele mandou.
0: Que fica o olhinho pretinho e a lagriminha.
1: Isso, ele mandou aqui. E um coraçãozinho também que ele mandou. Valeu, Ronan.
0: Valeu, Ronan.
1: Ronan. Participa aí, né, turma?
0: Conta aí qual a carinha, o emoji que você mais usa no WhatsApp e nas redes sociais. Manda 31992360714.

0: Marília Mendonça, eterna rainha da sofrência, tentativas. 7:18. Segundo tempo do Giro BHFM, tem o tema. E qual é o tema de hoje mesmo, Lu?
1: Qual emoji você mais usa nas suas redes sociais ou no WhatsApp? Aquela carinha que fica lá no teclado, que te representa. 319-9236-0714. Oiê!
2: Fala, Lulu. Fala, Celinho.
1: Beleza?
2: Aqui é Gustavo. Boa noite.
0: Boa noite.
2: Como é que vocês estão?
1: Bem.
2: Então, a carinha que eu mais uso, nem pode mostrar aqui, não. Vou mandar a outra que eu mais uso. Deus abençoe vocês, gente. Boa semana, um abraço aí. Hoje vai dar um cruzeirão cabuloso, hein?
0: Pô, ele mandou uma figurinha ali, uma carinha, que é o Capetinha.
1: Oi, gente, mas tem que mandar, mas tem que falar também qual
0: fala,
1: que é.
0: Fala, por favor.
1: Pode mandar pra gente ver, mas fala no áudio qual que é. Qual carinha que é, Celinho?
0: Com Capetinha.
1: Eita, nossa senhora. Aquele roxo?
0: É, roxo.
1: Ah, não sei qual que é.
0: Aquele mesmo.
1: Muito bem. Quem mais tá com a gente?
3: Boa noite, Celinho. Boa noite, Lolo. Aqui é a Ana Paula da Água Branca.
1: Ei, Ana Paula.
3: Eu sou muito coração, né?
1: Oh.
3: Tudo eu uso aquela carinha, assim, com os dois olhinhos de coração.
1: Muito bem.
3: Gosto muito. Sou toda amor. Beijo, boa noite.
1: Esse
0: beijo,
1: eu uso também,
0: Paulinha.
1: Viu?
0: Coração, toda apaixonada. Você falou. Coraçãozinho. Ó, essa aqui.
4: Celinho Lolo.
1: Oi.
4: Boa noite. Aí eu no giro da noite. Saindo do serviço agora, indo embora pra casa.
0: Bom descanso.
4: São Bernardo aqui tá meio... Tô muito mato, mas tá andando.
0: Andando.
4: Tá bom, chegando em casa é o importante.
0: Isso mesmo.
4: Que é a Ana Cláudia do Nova Pampulha. Eu não é carinha, não. É uma figurinha que eu sempre mando. Vou mandar aí.
0: Mandando beijo.
1: Beijos?
0: Beijos.
1: Ah, muito bem.
0: Ela mandando beijo.
1: Esse é o nosso tema de hoje. Qual emoji, qual carinha você mais usa no WhatsApp, nas redes sociais? Conta aí pra gente, 319-9236-0714.
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0: turma, a gente tava aqui.
1: Fazendo o que o Célio mais gosta de fazer, que é cuidar da vida dos outros.
0: Da vida dos outros, querendo saber a idade.
1: Dos artistas, né? É porque a novela nova que começou, o Paulinho Vilhena, fazia muito tempo que ele não fazia novela.
0: Verdade.
1: Ele tá na novela. E aí a gente vai pesquisar a idade dele. Nossa, ele já tá com 47 anos.
0: Aí nós procuramos a idade do Thiago Lacerda.
1: 48. Sheron Menezes, 42.
0: Vivi Araújo.
1: 51.
0: Oh, cara, Vivi 51.
1: Aí o Celinho sempre pergunta da Paola Oliveira.
0: Paola Oliveira.
1: 44.
0: 44.
1: Tá vendo, Celinho? Eu vou passar dos 40 desse jeito.
0: Vai,
1: assim.
0: Vai. Belíssimo. Com certeza, belíssimo.
1: Eu tô quase alcançando todos eles já.
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0: Menos é mais. Coração partido. E ó, daqui a pouquinho, às 8 da noite, todo mundo ligado aqui na BH pra curtir no Pagodinho com a Bárbara Mello. Uma hora com o melhor do pagode. Mas, Lolo do Barreiro.
1: Oi.
0: Me conta aí o tema de hoje.
1: Estamos perguntando o seguinte, Celinho, você... Qual o emoji que você mais usa nas redes sociais, no WhatsApp? Aquela carinha que te representa. Manda pra gente no 319-9236-0714. Oiê.
2: Boa noite, Celinho. Boa noite.
1: Ó, Celinho.
0: Não, não acredito que você vai parar agora.
1: Engoliu agora. O áudio da nossa ouvinte,
0: hein,
1: Celinho?
0: Quase no final do programa. Vamos lá, meu filho. Não dá problema, não. Faz comigo, não.
2: Ô, Lolozinha. Não é que eu mandei o...
0: Ah, tá. Entendi. Isso aqui já é a segunda parte do áudio dela. A primeira é essa aqui, ó.
1: Boa noite.
2: Boa noite, Celinho. Boa noite.
0: Hã?
1: 30.
2: O emoji que eu mando muito é o coraçãozinho. Sou muito romântica. Adriana de Nova Era.
0: Agora, a segunda parte do áudio dela.
2: Ô, Lolozinha. Na que eu mandei o... Boa noite pro Celinho, eu esqueci seu nome.
1: Ah.
2: Boa noite, Lolo.
0: Por isso ficou aquele pedaço.
1: Ah, tá, agora eu entendi.
0: Tá
1: entendi.
0: Perdoado.
1: Tá perdoado.
0: Bom.
1: Uma boa noite pra você.
0: Boa
1: muito
0: noite.
1: Obrigada pela audiência.
3: Boa
0: Vamos
3: noite,
0: de rato.
3: Boa noite.
1: Oiê.
3: Como é que estão aí?
1: Bem.
0: Tudo bem?
3: Bom demais da conta?
1: E
0: bom
1: você?
0: Demais da conta.
3: Então, eu sou uma pessoa que eu sempre brigo comigo. Vem na porrada, não vem no deboche, porque do deboche você perde.
0: Uhum.
3: Eu utilizo muito aquela mulherzinha com as duas mãos, tipo, e daí?
1: E daí?
0: Uhum.
3: E também uma carinha que a pessoa tá olhando, a carinha debochando mesmo. Vou mandar aí pra vocês. Beijo, BH.
1: Beijo.
0: Beijo.
1: Valeu.
0: Mais um aqui, Lolo, pra gente fechar essa rodada de áudios.
1: O último.
4: Oi, Celinho.
1: Oi,
4: Johanna. Good noite pra vocês.
1: Good
0: noite.
1: Estamos.
4: Celinho, já tem galo.
0: Já. Galo. Já tá rolando,
4: bora
0: já.
4: Ganhar.
1: Já tá rolando.
4: E eu gosto de usar a smirking face, que é aquele rosto de lado, né? Porque ele serve pra provocar, pra debochar.
1: Ah.
4: Ou pra flertar, né? A gente gosta também.
1: Que isso, ele flerta.
0: Olha a risadinha dele, hein, viu? Aquele de rostinho de ladinho.
1: É, eu sei qual que é.
0: Muito legal.
1: Dá uma flertadinha de vez em quando, né?
0: É bom.
1: Esses ouvintes nossos, hein?
0: E agora tem Geninho. Pião todo tatuado, bombado.
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0: Marília Mendonça, vira homem. 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E aí, Lulu, quem leva esse kit sensacional?
1: É o Pablo, final do telefone celular 10, ele que mora no Morro do Papagaio aqui em Belo Horizonte. Pablo, pra você ficar com os cabelos bem bonitos, assim vai que ficar. Nem os meus, Celinho, olha pros meus, bem bonitos.
0: Bonito,
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1: não.
0: Frison Tutano. Lolo, vamos embora que ela chegou, a Bárbara Mello.
1: Já tá na área, Babi. Ô, Celinho, só informar aqui, já que a galera falou do jogo o tempo todo, o Atlético tomou um gol aqui, hein, galera?
0: É.
1: Aviso aí pra quem tá no caminho ainda, não chegou pra assistir. É. O Bragantino tá vencendo por 1-0, gol já nos acréscimos. Lembrando que no jogo de ida, o Atlético venceu por 1-0, então esse resultado, por enquanto, vai levando a decisão pras quartas de final, pros pênaltis, tá bom?
0: Tá bom não, mas fazer o quê, né?
1: Você falou mais cedo que ia ser mamão com açúcar.
0: Vai virar, vai virar ainda.
1: Você dá um peso
0: eu
1: danado,
0: acredito.
1: Viu, rapaz? Nossa.
0: Vamos embora que ela chegou, Bárbara Mello na área.
1: Beijo.
0: No pagodinho da BH. Amanhã
1: valeu.
0: Tem mais, amanhã você vai estar junto com ela, tá?
1: Amanhã é o Gira com a Bárbara?
0: É.
1: Então valeu, amanhã a Bárbara estará com a gente. Você tem aí... Você vai estar no Conexão?
0: Eu vou.
1: Ah, então muito bem, nos vemos amanhã de toda forma. Um beijo pra você, Celinho. Valeu,
0: beijo.
1: Galera.
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1: E aí, BH? Boa noite. Bora que bora. Mais uma noite deliciosa, noite de quarta-feira. E eu sou a Bárbara Mello, te faço companhia agora até logo mais à meia-noite, trazendo muita música boa, muitas promoções, o melhor de tudo. Eu e você colados e grudados. E pra gente começar com o pezinho direito, já tem no Pagodinho da BH até logo mais às 9, tá? E vamos começando com o Thiaguinho, o buquê de flores. Vem comigo. Boa noite.

0: E aí, gostou? Levanta a mão e bate palma aí.
1: Boca Louca pra você na BH, agora 8h18, tá rolando pra você um no pagodinho, hein? 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Bora chegando agora com Xande de Pilares e Menos é Mais. Que junção é essa, BH?
2: Leandro, Fábio e Bernice.

posto pra você no Pagodinho da BH. Ninguém é dono de ninguém, é. Desse jeitão, hein? Que delícia, só os melhores pagodinhos. 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Bora pro intervalo? Daqui a pouco tem mais no Pagodinho. Sai daí não. 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

sucesso com o Mateuzinho pra você no Pagodinho da BH, hein? 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Bora chegando com ele. Ah, o rei aí, Zeca Pagodinho. Quando a gira girou, boa noite. Segura aí.